0: essas pessoas, garantir que essa política de Estado seja executada.
1: As ações de combate ao trabalho análogo à escravidão são coordenadas pela Auditoria Fiscal do Trabalho. As operações contam, em geral, com a participação da Polícia Federal, do Ministério Público do Trabalho, do Ministério Público Federal e da Defensoria Pública da União. Reportagem Gabriela Noronha.
2: Mulheres vítimas de violência doméstica que precisarem deixar o trabalho para se proteger, agora têm direito a um afastamento remunerado por até 6 meses.
3: O governo federal seguiu o parecer da Advocacia Geral da União após o entendimento do Supremo Tribunal Federal sobre a Lei Maria da Penha.
2: A medida não exige tempo mínimo de contribuição e o período de afastamento continua contando para a aposentadoria.
4: Mulheres vítimas de violência doméstica terão direito a afastamento remunerado de até 6 meses mediante determinação judicial. A medida, prevista na Lei Maria da Penha, cumpre decisão do Supremo Tribunal Federal para garantir segurança financeira às mulheres que precisam se afastar do trabalho para preservar a própria integridade e romper o ciclo da violência doméstica. A medida protetiva judicial, que determina o afastamento, será suficiente para viabilizar o pagamento, como explica a presidente do Instituto Nacional do Seguro Social, o INSS, Ana Cristina Silveira.
5: Então, denunciando e tendo uma medida protetiva do juiz criminal, ela consegue solicitar o benefício pelo aplicativo Meu INSS, pelo 135, ou pessoalmente nas agências do INSS. Ela consegue passar 6 meses longe do trabalho para poder refazer sua vida em outro local, caso necessário.
4: A mulher afastada não precisa cumprir período de carência para receber o benefício. Também não há desconto de contribuição previdenciária sobre o valor recebido. E o período é computado como tempo de contribuição para a aposentadoria. A secretária executiva do Ministério das Mulheres, Eutália Barbosa, fala sobre a importância do benefício.
6: A principal função dele é justamente garantir segurança, né? Para que a mulher não tenha que escolher entre a segurança da sua vida e a sua autonomia financeira ou acesso ao seu salário.
4: A presidente do INSS, Ana Cristina Silveira, explica que o órgão também poderá cobrar do agressor, por meio de ação regressiva, os valores pagos à vítima.
5: O parecer determina que vai haver ação regressiva para rever do agressor os valores que foram pagos pela Previdência. Então é uma medida muito positiva, porque além de acolher as mulheres, a gente faz com que os agressores eles paguem pelos seus atos, também financeiramente.
4: Para as mulheres que não são seguradas da Previdência, o benefício tem natureza assistencial. Neste caso, o pagamento será feito pelo Estado, pelo Distrito Federal ou pelo município indicado pelo juiz. Com locução de Thaís de Araújo, reportagem Cleide Lopes.
3: Novas oportunidades para o setor industrial, estratégias de competitividade, inovação e os impactos do acordo Mercosul-União Europeia.
2: O encontro Conexões Produtivas, promovido pela Apex Brasil, a Agência Brasileira de Promoção de Exportações e Investimentos, mostrou aos empresários a importância da abertura de novos mercados para produtos brasileiros.
3: O evento é voltado para grandes, médias e pequenas indústrias.
7: O Conexões Produtivas apresenta aos estados oportunidades para o desenvolvimento da indústria, com atenção às vocações locais para exportações a partir do acordo Mercosul-União Europeia. Segundo a Apex Brasil, o mercado europeu reúne 27 países, com potencial de alcance de 780 milhões de consumidores. O encontro também debateu a estratégia do Brasil para expandir mercados e fortalecer a indústria diante do novo cenário internacional. O ministro do Desenvolvimento, Indústria, Comércio e Serviços, Márcio Elias Rosa, destacou a importância do país conquistar novos mercados.
8: Buscar a diversificação de mercados significa buscar oportunidades para a nossa atividade industrial comercializar fora do país, né? Para além da questão simplesmente do agronegócio, que já vende muito bem, nós estamos celebrando nesse ano a abertura de mais de 700 novos mercados para o agro, para a pecuária. Agora, para o setor industrial, para a indústria de transformação, para a indústria de manufatura, que é muito relevante, nós devemos buscar a diversificação.
7: O evento também discutiu caminhos para ampliar a presença de empresas do Rio de Janeiro no mercado internacional. O presidente da Apex Brasil, Laudemir Miller, destacou o potencial do Estado nas exportações.
9: E o Estado do Rio de Janeiro tem uma diversificação da indústria muito forte, tem uma indústria de óleo e gás muito forte, tem uma indústria da moda muito forte, uma indústria metal-mecânica muito forte, uma indústria automobilística muito forte. A gente está aqui para apoiar o empresário e a empresária do Estado do Rio, principalmente os pequenos e os médios empresários, também os grandes.
7: Um levantamento identificou 602 produtos no Estado com oportunidades de exportação. Em 2025, o Rio de Janeiro exportou mais de 48 bilhões de dólares para o mundo. Desse total, 20% das exportações do Estado foram para a União Europeia. Reportagem Márcia Fernandes.
2: A financiadora de estudos e projetos, a FINEP, lançou a seleção pública do Programa Nacional de Incubadoras Tecnológicas de Cooperativas Populares.
3: Até 14 de janeiro, instituições de pesquisa podem apresentar projetos para desenvolver ou adaptar tecnologias voltadas à economia solidária.
2: As propostas devem ser feitas em parcerias com cooperativas, associações, organizações sociais ou redes de cooperação popular.
10: A chamada pública Proninc 2026 da FINEP, a financiadora de estudos e projetos, disponibiliza até 100 milhões de reais em recursos não reembolsáveis do FNDCT, o Fundo Nacional de Desenvolvimento Científico e Tecnológico. A proposta é transformar conhecimento e inovação em soluções para problemas concretos dos empreendimentos, como explica o secretário nacional de Economia Popular e Solidária, substituto do Ministério do Trabalho, Sérgio Godoy.
11: Tecnologia sociais que apoiam o combate à fome. São essas tecnologias que a gente está buscando.
10: As propostas devem estar diretamente ligadas à economia solidária e ser construídas de forma participativa. O gerente do Departamento de Infraestrutura e Tecnologias Sociais da FINEP, Guilherme Tulli, destaca o caráter obrigatório dessas parcerias.
11: Então precisa ter ou uma cooperativa, uma associação, uma organização da sociedade civil. Se não houver a inclusão dessas cooperativas populares, o projeto sequer é habilitado.
10: As propostas podem ser enviadas até 14 de janeiro de 2027. As regras completas estão no edital da chamada pública Proninc 2026 no endereço finep.gov.br. Reportagem Pablo Mundinho.
3: Chegar na escola, entrar na sala de aula e estudar. Essa é a rotina diária de milhões de estudantes brasileiros.
2: Daqui a um mês, estudantes de todo o país farão a primeira prova do Exame Nacional do Ensino Médio, o Enem.
3: E cruzar os portões da escola onde vão realizar a avaliação pode representar algo bem maior, o passaporte para a entrada no ensino superior.
2: A preparação se intensifica entre os candidatos nessa reta final.
12: Há 2 anos, a estudante Isabelle Carvalho se prepara para o Exame Nacional do Ensino Médio. Ela quer fazer medicina e dedica todo o tempo que tem aos estudos, inclusive quando está no transporte público.
13: Às vezes me incomoda um pouco, porque parece que eu estou perdendo tempo no ônibus, aí eu coloco umas videoaulas para rodar, mas a videoaula que eu já estou acostumada, eu meio que já revejo o conteúdo.
12: Com a condição rara de saúde, o estudante Miqueias José de Almeida Gomes vai buscar uma vaga em medicina. Ele quer ajudar pessoas que vivem em situação semelhante.
14: Eu tenho muito incentivo, não só da minha mãe, dos meus familiares, e também da médica, o qual faz o meu tratamento médico. Aí eu fazer esse curso de medicina, para que eu também possa alcançar outras vidas que possuem a condição rara, que é a trombastenia de Glanzmann.
12: Daqui a um mês, milhões de estudantes como Isabelle e Miqueias realizam a prova do Enem. São 2 dias de avaliação, 8 e 15 de novembro. No primeiro domingo, os estudantes respondem a 45 questões de linguagens e códigos e 45 de ciências humanas, além da redação. Já no segundo dia de prova, são 45 questões de ciência da natureza e mais 45 de matemática. Professor de cursinho preparatório há 10 anos, Rubenilson Cerqueira, dá dicas para essa reta final.
15: Esteja nesse momento de preparo, fazer muitas questões para poder fixar o conteúdo, mas é importante que tenha um momento de descanso, porque existe um equilíbrio ali entre você ter o conhecimento, mas se não tiver com a mente descansada, cansada, você não consegue colocar isso em prática.
12: Até lá, os inscritos devem ficar atentos às orientações oficiais, conferir o local de prova com antecedência e organizar os itens necessários para o exame, como documento oficial com foto e caneta esferográfica preta. Ricardo Cardoso, presidente substituto do INEP, lembra que até o fim do mês, todos os estudantes poderão conferir o cartão de inscrição.
16: Nós teremos, na última semana de outubro, a divulgação do cartão de confirmação de inscrição. A maioria dos estudantes concluídos de escola pública já tiveram acesso, né, vão fazer o Enem na sua própria

0: Educação oferece ferramentas digitais gratuitas para essa preparação. O aplicativo MEC Enem traz simulados e dicas de redação.
1: Tem também o MEC Idiomas para inglês e espanhol. E o MEC Livros com mais de 25 mil obras.
0: E estão abertas as inscrições para a edição do Enem voltada para pessoas privadas de liberdade e jovens que cumprem medidas socioeducativas.
1: As inscrições devem ser feitas de forma exclusiva pelo responsável pedagógico de cada unidade.
0: Caso o participante precise de algum tipo de atendimento especializado, o pedido deve ser feito pelo responsável pedagógico no momento da inscrição.
1: Para mais informações, acesse gov.br/inep.
0: Escolas situadas em fronteiras com outros países podem aderir ao programa Escolas Interculturais.
1: A intenção é promover o enriquecimento linguístico e cultural de estudantes que moram nessas regiões e que convivem com culturas diferentes.
2: O Brasil faz fronteira com 10 nações e as escolas situadas nessas regiões enfrentam desafios relacionados à inclusão, diversidade linguística e integração cultural. E como forma de promover a educação que atende imigrantes e refugiados, o Brasil criou o programa Escolas Interculturais e de Fronteira. A diretora da escola, Silveira Martins, em Santana do Livramento, no Rio Grande do Sul, que faz fronteira com o Uruguai, Elisângela Dornelles, fala sobre a experiência com o programa.
3: Os nossos alunos convivem com as duas culturas. A partir disso, nós realizamos visitas às escolas, intercâmbios, encontros, participando de seminários, viagens internacionais, atividades culturais.
2: A iniciativa prevê apoio financeiro para projetos pedagógicos desenvolvidos em cooperação com escolas de países vizinhos. A coordenadora-geral da Secretaria de Articulação Intersetorial do Ministério da Educação, Jesuína Leclerc, explica como as escolas podem participar.
4: A partir da indicação de suas respectivas secretarias de educação, realizar o seu plano de atendimento. A escola passará a receber R$25 mil para poder dar início às suas atividades ou dar continuidade.
2: As cerca de 70 escolas de fronteira interessadas em fazer adesão ao programa devem acessar a página do Ministério da Educação em gov.br/MEC. Reportagem Cleide Lopes.
0: A previsão é que os programas interculturais sejam desenvolvidos a partir de novembro deste ano.
1: Professores e instituições de ensino de todo o país têm até o dia 12 de outubro para se inscreverem na primeira edição do Prêmio Brasil de Ensino de Matemática.
0: O concurso vai premiar até 20 iniciativas que se destacam por melhorar o aprendizado da disciplina nas salas de aula.
5: É a primeira edição do Prêmio Brasil de Ensino de Matemática na Educação Básica. A iniciativa busca valorizar experiências que contribuam para a aprendizagem e para a equidade na educação básica. O diretor-geral do Instituto de Matemática Pura e Aplicada, Marcelo Viana, explica que a premiação deve produzir subsídios técnicos para políticas educacionais.
6: Existem práticas que são realizadas aqui e lá por um professor, uma professora, que são exitosos e indicam caminhos. Mas para isso é preciso que esses bons exemplos sejam conhecidos e sejam divulgados.
5: O prêmio vai contemplar duas categorias, docentes e instituições. Sumaia Almeida Ramos é professora de matemática em Petrolina, Pernambuco. Para ela, mais que reconhecimento, o prêmio representa a valorização do trabalho docente.
7: A partir do momento em que eu começo a mostrar que estamos vendo, estamos buscando esses profissionais, isso pode incentivar para outros professores que possivelmente estejam desestimulados a quererem desenvolver projetos também.
5: As propostas selecionadas integrarão o Caderno Nacional de Práticas Exitosas, que contribuirá para a disseminação de práticas de referência no ensino de matemática. As inscrições estão abertas até 12 de outubro pelo endereço candidaturas.impa.br. Reportagem Luciana Colares de Holanda.
1: O cultivo de flores é uma atividade que requer cuidado, experiência e atenção às condições climáticas.
0: E um projeto da Universidade Federal de Santa Maria está levando conhecimento científico e capacitação gratuita

0: gratuita para quem quer empreender nesse ramo.
1: A iniciativa já alcançou mais de 500 famílias do Rio Grande do Sul. Confira os detalhes no quadro Ciência na Prática.
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3: Transferir conhecimento científico e técnicas de produção para aumentar a sustentabilidade e o lucro no campo. Essa é a missão do Projeto Flores para Todos, uma iniciativa da equipe Fenogled do Programa de Pós-Graduação em Agronomia da Universidade Federal de Santa Maria, no Rio Grande do Sul.
4: O Projeto Flores para Todos, ele tem por objetivo formar novos produtores profissionais de flores. Nós passamos dessa fase de as flores ser uma alternativa e sim uma fonte principal de renda dentro da propriedade.
3: As espécies cultivadas pelo projeto são adaptadas para o plantio a céu aberto durante todo o ano. Isso reduz os custos de produção e aproveita o alto potencial de lucro que o mercado de flores oferece, até mesmo para pequenas propriedades.
4: As flores são parte do setor da horticultura e a principal característica desse setor é uma alta rentabilidade por metro quadrado. E por isso que se encaixa perfeitamente na pequena propriedade, onde às vezes em 30 metros quadrados, a família tira um faturamento muito bom.
3: Além de movimentar o agroturismo, a iniciativa oferece consultoria gratuita que ensina o produtor a vender o seu produto, garantindo renda e reduzindo um problema antigo das comunidades rurais, a permanência da juventude no campo.
4: A gente fornece as sementes ou as batatinhas sem custo e a partir daí dá todas as orientações, desde o plantio até a colheita, pós-colheita e orientações de venda. E isso está fazendo a diferença na sucessão familiar do campo. O jovem só fica atraído se tiver renda. E a partir dali ele compra novas sementes, novas batatinhas de alta qualidade genética para dar seguimento de forma independente.
3: Acompanhe os resultados do projeto Flores para Todos na página da Universidade Federal de Santa Maria. E esse foi o Ciência na Prática. Esse episódio contou com a produção de Raquel Mariano e edição de Edinaldo Júnior. E nosso encontro com o Saber Científico volta na próxima semana. Até lá.
0: Quem trabalha na educação infantil já pode consultar os livros que poderão chegar às escolas.
1: O Guia do Programa Nacional do Livro Didático está disponível e reúne obras para o ensino e materiais de apoio aos professores.
0: Agora, escolas e professores podem se preparar para escolher os livros que vão usar nos próximos anos.
5: O Ministério da Educação divulgou o resultado final da avaliação das obras do PNLD, o Programa Nacional do Livro e do Material Didático para os anos iniciais do ensino fundamental. As obras têm o objetivo de apoiar a formação continuada e o trabalho pedagógico dos professores, principalmente em temas ligados à alfabetização. Elas fazem parte do acervo da Biblioteca do Professor e reúnem produções atualizadas sobre formação docente, além de exemplos de práticas pedagógicas em diferentes contextos. Com a divulgação do resultado final, o processo segue agora para as etapas de aquisição e distribuição, conduzidas pelo FNDE, o Fundo Nacional de Desenvolvimento da Educação. O Programa Nacional do Livro e do Material Didático é responsável pela avaliação, seleção e aquisição de livros e materiais didáticos para as escolas públicas. Após a aquisição dos materiais pelo FNDE, as obras selecionadas poderão ser disponibilizadas aos professores por meio do endereço pnlddigital.fnde.gov.br. Reportagem Talita Albuquerque.
1: E atenção, candidatos do primeiro concurso público nacional unificado.
0: Foi publicada a terceira convocação dos aprovados em lista de espera para vagas temporárias no Ministério do Trabalho e Emprego.
1: Agora, os convocados precisam cumprir a etapa documental e acompanhar a publicação da lista definitiva, prevista para novembro.
0: A documentação deve ser apresentada pela plataforma sougov.br entre 20 e 27 de outubro.
1: O candidato que não apresentar os documentos exigidos no período estabelecido perde os efeitos da convocação.
0: Para mais informações, acesse gov.br/gestão, sem o tio.
1: E essas foram as notícias do governo federal.
0: Uma realização da Secretaria de Comunicação Social da Presidência da República.
1: Com produção da empresa Brasil de Comunicação.
0: Fique agora com as notícias do Poder Judiciário e do Congresso Nacional. Boa noite.
1: Boa noite, até amanhã.
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7: STF valida lei do Paraná que amplia gratuidade em estacionamentos para pessoas com deficiência.
8: TSE anula votos recebidos por Antony Garotinho na disputa pelo governo do Rio de Janeiro.
9: Furto de carro com chave na ignição enquanto segurada abre a porta de casa não afasta cobertura securitária.
10: Boa noite, eu sou Marcela Luiza.
11: Eu sou Walter Lima.
10: O Supremo Tribunal Federal decidiu que é constitucional uma lei estadual que amplia a gratuidade em estacionamentos para pessoas com deficiência.
12: A decisão foi tomada na sessão plenária desta quinta-feira. Marta Ferreira.
13: No Paraná, as regras sobre estacionamento para pessoas com deficiência são regulamentadas pela Lei Estadual 18.419 de 2015. E pelas normas de trânsito nacionais. Dispositivos dessa norma asseguram às pessoas com deficiência um período de gratuidade equivalente ao dobro do concedido aos demais usuários. Nos estabelecimentos que não prevêem tempo mínimo gratuito, a norma garante ao menos 30 minutos de gratuidade, a fim de facilitar o deslocamento dessas pessoas.
14: A Associação Brasileira de Shopping Centers entrou com ação no Supremo Tribunal Federal pedindo que a lei seja considerada inconstitucional. A alegação é de violação ao direito de propriedade e aos princípios da livre iniciativa e da livre concorrência.
13: O relator é o ministro Nunes Marques. No voto, ele destacou que a finalidade predominante da lei é promover acessibilidade e inclusão social, matérias de competência legislativa concorrente. No mesmo sentido, votaram os demais ministros. O plenário, então, validou a lei do Paraná, entendendo que a norma promove acessibilidade ao garantir o dobro do período gratuito ou, na ausência de gratuidade, 30 minutos sem cobrança.
8: O Tribunal Superior Eleitoral anulou os votos recebidos por Antony Garotinho na disputa pelo governo do Rio de Janeiro.
9: A decisão, por maioria de 5-2, determinou a retotalização dos votos da eleição para governador, Guilherme Firmino.
15: Nessa quinta-feira, o Tribunal Superior Eleitoral rejeitou por unanimidade o pedido de desistência de recurso apresentado por Antony Garotinho. O TSE também manteve um indeferimento do registro de candidatura ao governo do Rio de Janeiro. Segundo o tribunal, Garotinho não tinha as condições de elegibilidade relacionadas à plenitude dos direitos políticos e à filiação partidária. Por 5-2, os ministros determinaram a anulação dos votos recebidos pelo candidato. Com isso, o tribunal determinou a retotalização da votação para governador do Rio de Janeiro.
8: Deixar carro aberto e com a chave na ignição apenas para abrir o portão de casa não afasta direito à indenização do seguro se veículo for furtado.
9: Esse entendimento é do STJ. Fátima Uchoa.
16: Após a seguradora negar a indenização do seguro veicular, a proprietária que teve o carro furtado nessa situação entrou com ação judicial, mas o Tribunal de Justiça de São Paulo negou o pedido. Já no STJ, os ministros entenderam que a conduta da mulher, adotada para guardar o carro em segurança o mais rápido possível, mesmo deixando a chave na ignição enquanto abria o portão de casa, não representa agravamento intencional do risco previsto em contrato que justifique a perda da cobertura do seguro. A relatoria foi do ministro Ricardo Vilas Boas Cueva.
8: O Tribunal Superior do Trabalho manteve uma indenização que uma faculdade terá de pagar a um professor e jornalista de Teresina, no Piauí.
9: A instituição de ensino usou imagens de televisão do professor sem autorização. O TST considerou o uso ilegal. Simone Moura.
17: A faculdade usou essas imagens em outdoors e nas redes sociais sem autorização. Para os ministros da oitava turma, a campanha teve alcance apenas local e por um período limitado. Foi fixado indenização de R$30 mil por danos materiais e R$40 mil por danos morais. A decisão foi unânime.
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8: Uma boa noite.
9: E até amanhã.
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18: Eu sou Paula Groba.
19: E eu sou Humberto Pinheiro.
18: E estes são os destaques de hoje do Jornal do Senado, que começa agora.
19: Senado conclui terceira sessão de discussão sobre a proposta que acaba com a escala 6x1.
18: Carros novos poderão ter alerta para evitar que crianças sejam esquecidas no banco de trás.
19: Projeto cria incentivos para startups que desenvolvem soluções de preservação ambiental.
18: Boa noite.
19: Boa noite.
18: O Senado realizou nesta quinta-feira a terceira sessão de discussão da PEC, que acaba com a escala 6x1. São necessárias 5 sessões de discussão antes da votação em primeiro turno. Se for aprovada, a proposta ainda terá de passar por discussões e votação em segundo turno. O texto reduz de 44 para 40 horas semanais a jornada máxima de trabalho sem redução de salário e garante 2 dias de descanso por semana. A mudança, no entanto, será gradual. 2 meses após a promulgação, a jornada passaria para 42 horas semanais, já com 2 dias de descanso. 12 meses depois, o limite chegaria às 40 horas.
19: Durante a terceira sessão, o senador Paulo Paim, do PT do Rio Grande do Sul, defendeu que a redução da jornada, sem diminuição dos salários, pode fortalecer a previdência social. Segundo ele, o fim da escala 6x1 pode estimular a formalização de trabalho e, com mais trabalhadores com carteira assinada, aumentar a arrecadação previdenciária. Paim também afirmou que a mudança pode beneficiar empregadores e empreendedores e defendeu que desenvolvimento econômico, valorização do trabalho, proteção social e políticas humanitárias caminhem juntos.
20: Quando reduzimos a jornada, ampliamos o emprego formal. Mais empregos formais significam mais trabalhadores contribuindo com a Previdência. Mais contribuintes significam mais arrecadação previdenciária.
18: E o Senado deve começar a analisar um projeto que obriga empresas a oferecerem produtos e serviços digitais voltados a pessoas idosas, com linguagem mais simples e recursos que garantam mais segurança nas transações.
19: O texto também prevê a capacitação de idosos para que eles aprendam a identificar fraudes e golpes em operações pela internet. Repórter Alexandre Campos.
21: No caso de produtos financeiros ofertados por instituições bancárias, as aplicações de internet, quando destinadas a pessoas idosas, devem disponibilizar uma espécie de botão de pânico para interromper operações fraudulentas e canal de contestação rápida para minimizar os prejuízos. A autora do projeto, a senadora Damaris Alves, do Republicanos do Distrito Federal, acredita que essas medidas são essenciais para essa parcela da população.
22: Então a gente quer que os aplicativos, especialmente de banco, do INSS, os aplicativos públicos, o do SUS, os aplicativos que a pessoa não vive mais sem eles, sejam mais acessíveis para pessoas idosas.
21: O projeto ainda prevê que essa parcela da população aprenda a identificar fraudes e golpes em operações na internet e torna crime o gerenciamento sem autorização expressa de bens de pessoas idosas e a apropriação de senha, chave, criptográfica, token, assinatura digital ou qualquer outra credencial de acesso ou autenticação com o objetivo de auferir vantagem econômica.
18: Uma tecnologia simples pode ajudar a evitar uma tragédia. Um alerta no carro para lembrar pais e mães de que há uma criança no banco de trás.
19: É o que prevê um projeto da senadora Tereza Leitão, que determina a instalação do dispositivo em automóveis novos. Mais informações com a repórter Raíssa Abreu.
23: Um pai ficou de deixar o filho na creche pela manhã antes de ir trabalhar. Em vez disso, ele seguiu direto para o trabalho, estacionou o carro e esqueceu que a criança estava na cadeirinha, no banco traseiro. O bebê ficou trancado no carro fechado por horas e só foi encontrado no final da tarde, em parada cardiorrespiratória e sem sinais vitais. Tragédias como essa, que aconteceu em Santa Catarina em 2023, são mais frequentes do que se imagina. Não existem dados consolidados no Brasil, mas estudos feitos nos Estados Unidos indicam que cerca de 40 crianças morrem anualmente por terem sido deixadas em carros fechados sob a altas temperaturas. Para a senadora Tereza Leitão, do PT de Pernambuco, uma das causas desse tipo de episódio é a exaustão. E aí, as mulheres, que precisam acumular a vida profissional com a vida doméstica, são também as que mais sofrem.
0: A carga de trabalho doméstico corresponde a 21 horas, mais de 21 horas semanais, enquanto a dos homens é de pouco mais de 11 horas. A exaustão física e mental que recai sobre essas mulheres é muito grande, porque a jornada não termina quando sai do emprego. Começa uma nova jornada.
23: Para prevenir esses acidentes, a senadora apresentou um projeto que obriga as fábricas de carros a instalarem um dispositivo de alerta contra a presença de pessoas e animais esquecidos no interior dos veículos, com sinais sonoros ou luzes de emergência. A mudança valeria apenas para veículos novos e a indústria automotiva teria 2 anos para adaptação às novas exigências. A proposta vai ser encaminhada às comissões temáticas.
18: E ligações de números desconhecidos podem ganhar um novo filtro nos celulares vendidos no Brasil. Um projeto em análise no Senado prevê que celulares vendidos no país tenham uma função para bloquear, rejeitar ou silenciar chamadas de números que não estão na lista de contatos.
19: A proposta quer dar ao usuário mais controle sobre as ligações que recebe. A reportagem é de Yasmin Rodrigues.
3: O autor do projeto, senador Stevenson Valentim, do Podemos do Rio Grande do Norte, argumenta que as chamadas indesejadas são um problema frequente para os consumidores e podem estar associadas a práticas abusivas e tentativas de golpe. A medida valeria para aparelhos comercializados no território nacional. A ideia é permitir que o próprio usuário escolha como lidar com números desconhecidos, sem depender exclusivamente de serviços oferecidos pelas operadoras. O senador Laércio Oliveira, do PP de Sergipe, destacou o impacto desse tipo de chamada na rotina dos brasileiros.
4: A gente sofre quase todos os dias com essas empresas de telemarketing, essas companhias de telefonia importunando a vida do cidadão e da cidadã brasileira.
3: O projeto de lei foi apresentado nesta quarta-feira, dia 7 de outubro. Vai passar pelas comissões e plenário do Senado antes de seguir para a Câmara dos Deputados.
18: Um projeto pronto para votação na Comissão de Meio Ambiente do Senado pretende incentivar empresas que desenvolvem soluções para a preservação ambiental.
19: A proposta cria critérios para o reconhecimento das chamadas startups verdes e prevê prioridade no acesso a incentivos e financiamentos. Os detalhes com a repórter Marcela Cunha.
5: Empresas que desenvolvem tecnologias para reduzir a poluição, economizar energia ou reaproveitar resíduos poderão receber incentivos específicos para crescer no Brasil. É o que prevê um projeto que inclui as chamadas startups verdes na legislação brasileira. As startups são empresas jovens, geralmente ligadas à inovação, que desenvolvem novos produtos, serviços ou modelos de negócios. Pela proposta, serão consideradas verdes aquelas que oferecem soluções para problemas ambientais, como a emissão de gases que provocam o aquecimento global, o desperdício de recursos naturais e a geração de lixo. O autor da proposta, senador Fernando Dueire, do PSD de Pernambuco, explicou que a intenção é criar condições para o desenvolvimento dessas empresas.
24: Acreditamos que ao estimularmos essas startups, estamos não apenas criando novos negócios, mas investindo na qualidade de vida das futuras gerações e no fortalecimento de uma economia mais resiliente e sustentável.
5: O projeto prevê prioridade no acesso a programas de apoio técnico e financeiro, benefícios fiscais e editais públicos de inovação e sustentabilidade.
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19: Com edição de Paulo Groba e trabalhos técnicos de Eliseu Caires, o Jornal do Senado fica por aqui. Acompanhe agora as notícias da Câmara dos Deputados. Boa noite.
18: Boa noite e até amanhã.
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2: Projeto obriga postos a detalhar custo dos combustíveis nas notas fiscais.
7: Comissão aprova selo para premiar cidades com boas práticas no trânsito.
2: Câmara analisa dar à assinatura digital valor de reconhecimento de firma.
7: Boa noite. Projeto em debate na Câmara confere à assinatura digital o valor de reconhecimento de firma em cartório. A ideia é diminuir a burocracia e facilitar a vida do cidadão, sem perder a segurança nos documentos. Confira os detalhes na reportagem de Fabielle Pires.
10: Já pensou resolver pela internet uma burocracia que exige uma ida ao cartório? Um projeto em análise na Câmara dos Deputados quer facilitar esse processo e permitir que a assinatura digital tenha o mesmo valor do reconhecimento de firma. Antes de entender a proposta, é preciso entender como funciona a assinatura digital. Atualmente, assinaturas digitais são feitas com certificado da Infraestrutura de Chaves Públicas Brasileira, a ICP Brasil, um sistema oficial do país que garante a validade jurídica e a segurança de assinaturas e certificados digitais. Quando uma pessoa assina um documento usando um certificado digital da ICP Brasil, é possível verificar a identidade de quem assinou e a integridade daquele documento. O que ainda não acontece automaticamente, essa assinatura substitui o reconhecimento de firma em cartório nos casos em que ele é exigido. A proposta determina que os documentos assinados eletronicamente sejam equiparados aos documentos com reconhecimento de firma. Segundo o autor, deputado Rafael Prudente, do MDB do Distrito Federal, a assinatura digital diminui a burocracia no dia a dia do cidadão. O projeto que equipara a assinatura com certificado digital da ICP Brasil ao reconhecimento de firma foi aprovado pela Comissão de Ciência, Tecnologia e Inovação da Câmara e agora segue para análise da Comissão de Constituição e Justiça. Para virar lei, precisa ser aprovado pela Câmara e pelo Senado. Da Rádio Câmara de Brasília, Fabielle Pires.
19: Economia.
2: Sóstenes Cavalcante, do PL do Rio de Janeiro, defende proposta para limitar os juros do crédito consignado de aposentados e pensionistas que recebem até 3 salários mínimos, além de beneficiários do BPC. O projeto determina que a taxa não poderá superar o IPCA, índice usado para medir a inflação oficial do país.
7: Sóstenes Cavalcante aponta que refinanciamentos feitos sem autorização aumentam a dívida de quem já tem parte da renda comprometida com os empréstimos. O texto também restringe a concessão desses descontos às instituições autorizadas e aos bancos públicos.
2: Carlos Veras, do PT de Pernambuco, defende o projeto que autoriza a União a criar uma estatal para atuar na distribuição de combustíveis, biocombustíveis e gás de cozinha. Ele explica que a ideia é recompor a presença pública no setor para assegurar a soberania energética.
7: A proposta permite a recomposição estatal por meio da compra de ativos operacionais ou participações em refinarias e bases de distribuição. Para Carlos Veras, o projeto combate aumentos abusivos de preços e garante o abastecimento em regiões remotas e de vulnerabilidade social.
2: Jefferson Campos, do PL de São Paulo, é um dos signatários da proposta de emenda à Constituição que estabelece um teto de gastos para órgãos da administração pública.
7: A proposta fixa limites orçamentários para despesas com publicidade institucional e determina um teto para os gastos do Poder Legislativo e dos Tribunais de Contas. Jefferson Campos entende que a medida contribui para garantir maior responsabilidade fiscal na administração pública.
19: Transportes.
2: A Comissão de Viação e Transportes aprovou um selo para premiar cidades que adotem boas práticas no trânsito. Saiba mais sobre o assunto na reportagem de Agui Pontes.
12: A Câmara dos Deputados debate recompensar municípios que adotem boas práticas na gestão do trânsito. A Comissão de Viação e Transportes aprovou o projeto que institui o selo Município com Mobilidade Segura. O objetivo da medida é premiar as cidades que façam um bom trabalho na prevenção de acidentes. Menos de 40% dos municípios receberiam o selo hoje. O projeto de lei do deputado Amon Mandel, do Republicano do Amazonas, dá justamente um incentivo para as cidades que cumprem as diretrizes da Política Nacional de Mobilidade Urbana. Mas não só, ela estabelece duas exigências: que o município possua um plano de mobilidade urbana e que esteja integrado ao Sistema Nacional de Trânsito previsto no Código de Trânsito Brasileiro. No primeiro caso, que pede a existência de um plano de mobilidade, 1.910 municípios já são obrigados a elaborar e aprovar um plano, mas desses, 79,6% não cumpriram a determinação legal. Para além disso, 63,2% de todos os municípios brasileiros pecam no segundo ponto, que é estar integrado ao Sistema Nacional de Trânsito. Para conseguir o selo, também se exige que programas, ações, campanhas e metas adotadas pelo município estejam alinhadas com o Plano Nacional de Redução de Mortes e Lesões no Trânsito e ao conceito Visão Zero, que busca um contexto em que mais nenhuma morte aconteça no trânsito. Com a implementação do projeto, o Poder Executivo definirá o órgão responsável pela concessão, fiscalização e divulgação dos municípios certificados. Segundo o deputado Amon Mandel, autor do projeto, o selo municipal surge como um instrumento de incentivo e reconhecimento para gestões comprometidas com práticas modernas de segurança. O selo, ainda segundo o deputado, contribui para promover a acessibilidade e prevenir mortes e lesões graves. O projeto será analisado pelas comissões de Desenvolvimento Urbano e de Constituição e Justiça e de Cidadania. Da Rádio Câmara de Brasília, Agui Pontes.
7: Delegado Caveira, do PL do Pará, apresentou o projeto que proíbe a exigência de vistoria veicular periódica baseada apenas no tempo de uso do automóvel. A proposta busca impedir cobranças recorrentes que penalizem motoristas e proprietários de veículos mais antigos.
2: Atualmente, a lei não estabelece a obrigação da vistoria, mas a proposta inclui a proibição de forma expressa no Código de Trânsito Brasileiro. Delegado Caveira argumenta que defeitos mecânicos representam menos de 7% dos sinistros em rodovias federais.
7: A Câmara analisa projeto que obriga a instalação de temporizadores regressivos em semáforos que tenham fiscalização eletrônica. A autora da matéria, Gleisi Hoffmann, do PT do Paraná, afirma que a medida torna o trânsito mais seguro, evitando frenagens bruscas, acelerações indevidas e decisões de risco nos cruzamentos.
2: Gleisi Hoffmann ressalta ainda que se o temporizador estiver com defeito, dessincronizado ou com baixa visibilidade, não poderá ser aplicada a multa pelo equipamento de fiscalização. A proposta dá aos órgãos de trânsito 60 dias para adequar os semáforos que já possuem fiscalização eletrônica.
1: Segurança Pública.
7: Guilherme Derrite, do PP de São Paulo, quer incluir entre os crimes hediondos as formas mais graves de homicídio, latrocínio e extorsão, cometidas por integrantes de organizações criminosas e milícias. A proposta amplia o tratamento mais rigoroso para crimes praticados nesse contexto.
2: Guilherme Derrite argumenta que esses delitos têm maior potencial de violência e intimidação e, por isso, devem receber o mesmo tratamento dado aos crimes mais graves previstos na legislação. O deputado reitera que a medida reforça o combate ao crime organizado.
7: Tornar imprescritível o crime de trabalho análogo à escravidão é o objetivo de projeto apresentado por Amanda Gentil, do PP do Maranhão. Se a mudança for aprovada, o passar do tempo não poderá impedir a responsabilização de quem cometer esse tipo de crime.
2: Amanda Gentil lembra que a Corte Interamericana de Direitos Humanos já determinou ao Brasil a adoção de medidas para impedir a prescrição desses crimes. A deputada avalia que a mudança pode reduzir a impunidade de casos em que a investigação e a responsabilização demoram a avançar.
7: O projeto de defensor Estélio Denner, do União de Roraima, inclui na Lei Maria da Penha o monitoramento eletrônico do agressor como medida protetiva de urgência em situações de alto risco à mulher. Segundo o deputado, a iniciativa visa conter a escalada do feminicídio no Brasil.
2: Pelo texto do defensor Estélio Denner, o juiz deverá observar novos critérios para conceder a medida protetiva, como casos de ameaça grave, histórico de agressões e perseguição. O texto também prevê a integração da tornozeleira eletrônica com mecanismos de alerta direto à vítima.
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7: Elmar Nascimento, do União da Bahia, defende o respeito às prerrogativas do Congresso e as garantias do devido processo legal na atuação dos órgãos de controle. O deputado reclama de interferências de outros poderes e ressalta a importância do contraditório e da ampla defesa.
2: Elmar Nascimento afirma que decisões sobre orçamento, emendas e mandatos devem respeitar o devido processo legal. Ele também afirma que os órgãos de controle precisam atuar dentro das competências definidas pela Constituição, sem criminalizar a política.
9: Saúde.
7: Fernando Monteiro, do PSD de Pernambuco, sugere a criação do Dia Nacional dos Técnicos e Auxiliares em Saúde Bucal, a ser comemorado em 20 de março. De acordo com o parlamentar, o projeto busca valorizar os mais de 230 mil profissionais da área registrados no país.
2: Fernando Monteiro acredita que a data vai incentivar ações educativas e científicas, além de impulsionar políticas públicas para fortalecer a odontologia no SUS. Ele sustenta que esses profissionais têm papel importante na prevenção de doenças.
9: Educação.
7: Avança na Câmara projeto que reserva recursos de bolsas educacionais para pessoas com deficiência. Os detalhes com a repórter Silvia Munhato.
13: A Comissão de Defesa dos Direitos das Pessoas com Deficiência da Câmara dos Deputados aprovou proposta que destina um percentual dos recursos do FNDE para bolsas e outros tipos de auxílios para estudantes com deficiência. O percentual deverá ser regulado pelo Executivo. Hoje, a legislação permite ao FNDE, o Fundo Nacional de Desenvolvimento da Educação, conceder bolsas de estudo, bolsas de permanência e ressarcimento de despesas a estudantes, mas não prevê reserva para grupos específicos. A versão original do projeto destinava o benefício apenas aos estudantes surdos, mas foi ampliada durante a avaliação pela Comissão de Educação. O relator na Comissão de Defesa dos Direitos das Pessoas com Deficiência, deputado Rodrigo Hollenberg, do PSB do Distrito Federal, fez novo ajuste no texto.
14: Entendemos, porém, que não há motivo para a redação do substitutivo mencionar diretamente apenas as pessoas surdas ou pertencentes ao transtorno do espectro autista. Por essa razão, propomos um substitutivo que unifica a aplicação do dispositivo legal em benefício de todas as pessoas com deficiência por meio de remissão simples à Lei Brasileira de Inclusão das Pessoas com Deficiência.
13: O relator citou dados do Censo da Educação Superior de 2024 que mostram que os maiores grupos de estudantes com deficiência matriculados no ensino superior são pessoas com deficiência física, 30,5%, baixa visão, 22,8% e transtorno do espectro autista, 16,7%. A proposta que reserva recursos de bolsas educacionais para pessoas com deficiência será analisada agora pelas comissões de Finanças e Tributação e de Constituição e Justiça. Da Rádio Câmara de Brasília, Silvia Minhato.
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2: Os deputados analisam projeto que obriga os postos a detalhar a composição do preço dos combustíveis na nota fiscal. O texto pode ser incluído na pauta de votações, como informa o repórter Antônio Vital.
27: Está pronto para ser votado no plenário da Câmara projeto que obriga os postos de combustíveis a detalhar na nota fiscal todos os componentes do custo da gasolina, do etanol e do diesel para o consumidor. De acordo com a proposta apresentada pelo deputado licenciado Guilherme Boulos, a nota fiscal deverá conter informações como o custo inicial do combustível para o produtor ou importador, o custo do biocombustível adicionado à gasolina, o lucro da distribuidora e do dono do posto, bem como o valor dos tributos federais e estaduais. Produtores, importadores e distribuidores também ficam obrigados a fornecer as mesmas informações em suas notas fiscais. O objetivo, de acordo com o autor, é permitir identificar a composição do custo final, o que seria bom para a concorrência e para o consumidor, que poderia assim agir como fiscal em caso de abusos. O projeto ganhou regime de urgência, o que permite que seja votado diretamente no plenário da Câmara, sem passar pela análise das comissões permanentes da Casa. O regime de urgência foi aprovado de maneira simbólica, mas provocou discussão no plenário. Para o deputado Gilson Marques, do Novo de Santa Catarina, não tem como dono do posto de combustíveis saber todos os componentes do preço.
0: Transparência é sempre positiva, mas a minha preocupação aqui, entre outras, é o seguinte: informe na nota fiscal toda a composição do preço dos combustíveis e do GLP. O posto de combustível não tem essa informação, não tem como ele ter essa informação. Toda a composição do custo de cada componente, de cada pessoa, de onde vem a importação, ele não tem essa informação hoje.
27: Já a bancada aliada ao governo defendeu a proposta, como disse o deputado Tarcísio Mota, do PSOL do Rio de Janeiro.
6: Ele é singelo, ele diz: na nota fiscal da produção da compra do combustível ou do gás, deverá haver discriminado aquilo que é o custo do produto que vem, né, o custo da produção daquela mercadoria, do combustível, e também os custos de impostos e os custos, inclusive o lucro que está vindo das próprias refinarias. Há que se lembrar que o processo de privatização das refinarias no Brasil resultou num processo de encarecimento do combustível.
27: Ainda não há data para votação no plenário da Câmara do projeto que obriga os postos de combustíveis a detalhar na nota fiscal todos os componentes do custo da gasolina, do etanol e do diesel para o consumidor. Da Câmara de Brasília, Antônio Vital.
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11: Esporte.
7: João Cury, do MDB de São Paulo, defende proposta que estende a imunidade tributária às entidades esportivas sem fins lucrativos. A medida que para organizações dos movimentos olímpico, paralímpico, clubístico e educacional, as instituições de educação e assistência social.
2: A iniciativa, que tem o apoio de João Cury, visa fortalecer o desenvolvimento de atletas e contribuir com a saúde pública. Ele acredita que a imunidade sobre impostos de patrimônio, renda e serviços garante a maior estabilidade financeira para as entidades formadoras.
7: Projeto de Saulo Pedroso, do PSD de São Paulo, define quem pode ser considerado representante de uma organização esportiva privada nos casos de corrupção no esporte. Entram nessa definição dirigentes, diretores, administradores e procuradores que exerçam poderes de representação.
2: Saulo Pedroso explica que a medida pretende dar mais clareza à aplicação da lei e evitar interpretações diferentes sobre quem pode responder pelo crime de corrupção privada no esporte. Ele ressalta que o projeto não institui um novo crime nem altera as penas previstas atualmente.
7: Proposta de delegado Éder Mauro, do PL do Pará, estabelece o sexo biológico registrado no nascimento como único critério para definir a categoria de atletas em competições esportivas promovidas pelo poder público.
2: O texto também inclui competições estudantis e prevê a apresentação de documentos para comprovação. Delegado Éder Mauro alerta que atletas que competirem em categoria diferente da correspondente ao sexo de nascimento poderão ser excluídos, perder premiações e sofrer suspensão de até um ano.
7: Márcio Bioc, do MDB do Rio Grande do Sul, defende a aprovação de projeto que institui 8 de novembro como Dia Nacional do Fisioterapeuta Esportivo. Autor da proposta, ele ressalta a importância dos profissionais na prevenção de lesões e na recuperação de quem pratica atividades físicas.
2: Márcio Bioc avalia que a homenagem também pode ampliar conscientização sobre a prática prática segura de exercícios. O deputado explica que a data escolhida marca a fundação da Sociedade Nacional de Fisioterapia Esportiva e o reconhecimento oficial da especialidade no país.
7: Termina agora o Jornal Câmara dos Deputados, produzido pela Rádio Câmara, com trabalhos técnicos de Everson Urani e apresentação de José Carlos Andrade e Márcio Aquilissardi. Uma boa noite para você.
2: Uma ótima noite. A Voz do Brasil volta amanhã.
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Nossa, que música linda, né? Tá aí, Márcio Grey, que... Impossível acreditar que perdi você. Essa música foi gravada em 1970. Coisa linda, né? Bom dia pra todos vocês. Já chegando no finalzinho do programa Radiola, o melhor da nostalgia. Gosta muito de curtir o Radiola, é meu amigo Bagaceira. Alô, Bagaceira. Grande abraço, meu amigão. Bagaceira da sua. Bagaceira e sua caçamba azulona, azulona. Tem outra música bonita na sequência que é a música do José Augusto. Que vale ter tudo na vida, né? É a próxima música, tá bom? Bom dia pra todos vocês, gente. Hoje é terça-feira, curtindo o programa Radiola, já no final, né?

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8: Não estrague o seu dia. Você já experimentou alguma vez aquele amanhecer sombrio em que tudo lhe parece amargo? Esses dias aparentemente têm os mesmos aspectos para todos nós, mas são vividos de maneira diferente por cada indivíduo. Alguns ficam tristes e quase calados. Buscam isolar-se para evitar qualquer contato com alguém que lhes faça perguntas sobre o que está acontecendo, por que está assim. Outros deixam o mau humor dirigir seus passos, e em poucos minutos azedam todo o ambiente em que se encontram. Distribuem gestos bruscos, falam com irritação, respondem com azedume, culpam os outros por tudo de errado que acontece. E a resposta para comportamentos desse tipo logo se faz sentir no organismo, em forma de azia, enxaqueca, dores musculares, entre outros males. E o pior de tudo é que nem sabemos o porquê de tanta irritação. Não paramos um pouco para meditar sobre a situação em que nos encontramos, nem para mudar o curso dos acontecimentos. De maneira irrefletida, estragamos o nosso dia movidos por um estado da alma que nos toma de assalto e no qual nos deixamos mergulhar sem refletir. Passados esses momentos amargos, fica uma desagradável sensação de mal-estar, de indisposição, de sentimentos feridos, de relacionamento comprometido. Assim, se você sentir que está diante de uma manhã sombria, de um momento amargo, vale a pena tomar medidas urgentes para não se deixar cair nas armadilhas. Se ainda está em casa, faça uma prece antes de sair. Se estiver no trabalho, busque um local que lhe permita ficar só por um instante. Respire fundo e eleve o pensamento a Deus, rogando forças e discernimento para não se deixar levar por circunstâncias desagradáveis. Lembre-se sempre que todos temos momentos difíceis e que só depende de nós complicá-los ainda mais ou sair deles com sabedoria e bom senso. Lembre-se ainda que por mais difícil que esteja a situação, ela será tragada pelas horas e substituída por momentos mais leves e mais felizes. Por essa razão, nunca valerá a pena estragar o seu dia.

0: Bom dia, minha gente querida. Já são 4:57. 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Bom dia, minha Bahia, bom dia, meu Brasil.
1: Titio Falcão, tá na hora, hein?
0: Olha, Juju, 4:58.
1: Bom dia, Titio Falcão.
0: Bom dia, Juju, bom dia.
2: Bom dia, Titio Falcão.
0: Bom dia, meu rei, bom dia.
2: Titio Falcão, o café já tá pronto?
0: Ah, um cafezinho agora é bom demais, né? Hoje é sexta-feira, gente. Hoje é 9/10/2026. E hoje é dia, deixa eu dar uma olhada aqui, Falco. Hoje é dia dos Correios, hoje é dia do açougueiro também e profissionais do setor. Hoje é dia do atletismo. Atenção você, meu amigo açougueiro. Bom dia pra todos vocês, viu, gente? Tá participando, vai interagindo. Bom, tem uma perguntazinha hoje aqui, hein? A sogra, essa vem da internet também, né? É sobre sogra, né? Sobre sogra sempre é bom. A sogra tem direito de ficar com a chave da casa do casal, hein? A sogra tem o direito de ficar com a chave da casa do casal? Qual a tua opinião, hein? Cadê essa aqui, rapaz? Tá aqui em algum lugar que eu vi. Eu já deixei aqui. Bom, é basicamente isso aí. Se a sogra tem direito de ficar com a chave do casal. De repente, pra ir lá a hora que quiser, né? Tomar conta da casa também, né? Sei lá. Qual a tua opinião, a sogra tem direito, né, de ficar com a chave aí do casal? Bom dia pra todos vocês, meus amigos. Que a paz do Todo-Poderoso esteja no lar de cada um de vocês, hein?
3: Falcão, bom dia, bom dia.
0: Bom dia, Marcelo, bom dia, Marcelo.
3: Vamos dar um abraço pra minha esposa Rosa, toda a família dela, meu pai, minha mãe, minha pudelinha, Zé Bala, Zé Pintura, Zé da Onça, Gambira, Daiane, Pé de Pano, Gesso Preto, a Roda Roda Sul, Dona Riz, toda a galera que tá fazendo pegando, a Fala Rebus, Hilda Pilap, a professora Lula, Frangurro, Paulo, a Danilo, Guedes, pra Negão, pra Ivan aí, Zé Cachorro aí. Valeu, véio, fica com
0: valeu,
3: Deus.
0: Marcelo, valeu, Marcelo. Bom, qual a sua opinião? A sogra tem direito de ficar com a chave do casal, a chave da casa do casal, hein? Olha, bom dia, Falcão. É Nilson da Fazenda Joia Rara. Estou ligado no programa musical Sertanejo. Radiola top hoje, hein? Manda um alô pra todos os ouvintes. Um abraço aí pra Juju e pra Reinan.
1: Um beijo pra você. Ô, minha amiga.
0: Você,
1: tu é doido? Eu tava com saudade de você.
0: É Nilson, rapaz. É Nilson, que é isso?
4: Bom dia, Falcão. Tá falando aqui. Manda um alô pra Eduardo, Damiana, lá no Machadinho, Aguinaldo, Gilmarço. E Painha, Cabeção, lá de Visurinha. Fala com o Liga pra levantar, Falcão.
0: Alô, Liga,
4: boa sexta-feira pra nós.
0: Valeu,
4: manda um abraço. Manda Lorinha, do Fidela.
0: Doutor Sandro.
4: E um abraço pra todo mundo aí, Piaú, que eu tô
0: falando.
4: Ceará, Fortaleza.
0: Em Ceará. Opa, nós tá muito quente aí, hein, Bio? Do tempo que... Do meu tempo, música de vaqueiro é isso aqui, ó. Tempo de Dino Vaqueiro, que Deus tenha um bom lugar. Meu amigo Diva, que tá vivo ainda, meu amigo Diva, dentre outros vaqueiros. Minha amiga Edmundo Vaqueiro, é isso aqui, ó. Alô, minha vaqueirama. Alô, João Vaqueiro.
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0: Alô, Naná Vaqueiro. Alô, meu amigo Mangangá Vaqueiro.

0: chupar, nós no meu tempo era isso aí, viu? Coisa boa, 5 horas, 8 minutos, 5 horas, 8 minutos, vai pular, viu? Bom, pra você que vai participar a partir de agora, viu? Tem o seguinte, hein? É, envolvendo sogra, deixa eu ver aqui. Minha vaqueira, mas sogra pode ter a chave da casa do casal? Qual sua opinião, hein? Qual sua opinião? Ah, interagindo comigo, deixa eu ver quem tá por aqui, meu amigo Jó Vaqueira. Alô, Jó!
1: Bom dia,
0: meu Jó!
1: Amém,
0: meu Jó!
1: Esse jornalista cheio de garra.
0: Opa!
1: Só Vaqueirama, corre de pedra, xoxo, tem Procope, Pedro, Vaqueirama de Souza, Thiago, tem Bobó, nossa Vaqueirama de Gitaúna.
0: Valeu, meu Jó Vaqueiro. Aí é Vaqueiro Nato. Como é que a gente tá por aqui, Falco? Olha, bom dia, Falcão. Bom dia, meu querido Falcão. Estamos na escuta. Manda um bom dia aí pra nós aqui na Irmã Dulce, é Adriano e o filho dele, Adria. Aquele abraço, meu querido, valeu, meu velho, abraço, bom dia pra você também, meu velho. Alô, Adriano, alô, Adria, bom dia pra você.
2: Bom dia, Falcão.
0: Bom dia, Duda.
2: Falcão, se possível, toca a música de Sérgio Reis, filho adotivo. E hoje você estourou com esse programa aí, Radiola. Essa música de Amado Batista.
0: Poxa,
2: você foi longe. Joelson manda um. Joelson não, Falcão manda um alô aí pra Joelson Passa, pra Neto do Caminhão Boiadeiro, pra Nilson do F4 Mil, pra Diarone, pra Mineiro, pra Guedes do Leite. E para todos os seus ouvintes, brigadão, excelente sexta-feira para todos nós.
0: Valeu, meu velho, valeu. Olha, bom dia, Falcão, Renan e Juju. Sexta-feira de muita paz para todos nós. Manda um bom dia para Jaime Brandão, Clériston Brandão, Clarice, para Clarice Brandão, Binho, Chayane, Líria, Dandara, Fábio de Ubaitama e todos os ouvintes, se possível, toca Milionários é Rico, a carta. Valeu, Helenise Brandão. Valeu, Brandão. A pergunta de hoje é o seguinte, a sogra pode ter a chave da casa do casal, hein? Quero saber de vocês, hein? Quem tá por aqui?
3: Bom dia, Falcão.
0: Bom dia,
3: Sextou. Um abraço pra todos, Falcão. Que Deus abençoe o nosso dia de sexta-feira. Valeu, Falcão.
0: Valeu, meu nego.
4: Bom dia, Falcão.
0: Bom dia, Diarone.
4: Abençoe grandemente o nosso dia.
0: Amém, amém.
4: Mandar um abraço aí para nossos amigos aí, Babão, Nilson da F4000, Neto Caminhão Boiadeiro, Ivo Fazenda Canaã, Jus Eletricista e todos os seus ouvintes. É evidente que o casal é que tem que ter a chave da casa. Tem nada de sogra, sogro, pelo menos. Quando os filhos vão ficando adolescentes, também tem o direito de ter a chave da casa.
0: Aí.
4: Sendo possível, manda uma música de gênio pra gente.
0: Valeu,
4: aí.
0: Um meu velho. Aí, ó. Na verdade, logo no início, né? A sogra é muito apegada com a filha. E aí quer, né, ter a chave da casa também. Thaís Lohan, um abraço, Thaís. Quero saber de você, Thaís, hein? A sogra tem direito de ficar com a chave da casa do casal.

meu amigo Val, aí na favela do Google. Alô, Val. Ô, Puca, tchau e obrigado. Alô, Val. Vai, vaqueiro, hein? Vai, vaqueiro nada. Alô, meu vaqueirão. Alô, meu amigo Guedes, aí na favela Valdivino. Alô, Edizio, bom dia pra vocês aí, hein? No curral, puxando leite. No meu tempo era isso aí, ó. No meu tempo era isso. Alô, meu amigo Levi. Levi na fazenda Belo Nil, deve estar no curral agora puxando leite. Alô, Levi. Bom dia, Levi. Cinco horas, 14 minutos. Bom dia, minha Bahia. Bom dia, meu Brasil. Oh, coisa boa é toada, menino.

pra nós. A menina tá falando. Alvin tá falando, já passei essa música. Passei mesmo, passei mesmo. Ô, mas essa aqui não passei, não. Valeu, Dandara, valeu. Tá ligado, hein? 5:16. Bom dia, minha vaqueirama. Aí, toada com cara velha, hein?

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1: Aperta o seu relógio pelo meu horóscopo, já são 5:20, 5:20 da manhã. Bom dia, minha vaquerama. Bom, o tema de hoje é o seguinte, hein? Você acha que a sogra pode ter a chave da casa do casal, hein? Você acha, meu amigo Diarone falou que não. Que os filhos podem, quando vai ficar na adolescente, né?
2: Eu também estou na programação.
1: Vá participando, minha vaquerama.

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0: Opa, nós, olha a hora, gente, olha a hora, acerta o seu pelo meu, alô, meu amigo trabalhador, alô, minha amiga dona de casa, acerta o seu relógio pelo meu, 5:30, bom dia, minha Bahia, bom dia, meu Brasil, sempre no oferecimento do Box Pai e Filhas, no Centro Comercial José Moda Fernandes. 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Bom, o tema de hoje é o seguinte, hein? A sogra pode ter a chave da casa do casal, hein? Quero saber de vocês, tá bom? Quero saber de vocês, minha amiga Thaís Lohan. Bom dia, Thaís, bom dia.
1: Bom dia, meu amor. Feliz sexta-feira.
0: Pra nós.
1: Sextou pra todos nós.
0: Com certeza.
1: Sextou com muita gratidão. Tô aqui na escuta, hein, Quara? A música da sequência vai pra todos os ouvintes, de A a Z, de uma forma direta ou indiretamente. Pá, Marcelo, Pé de Pano, Lucinha, pra todo mundo que tá na escuta. Beijo, tá aí, João.
0: Ah, eu queria ouvir sua participação na enquete, hein? A sogra pode ou não pode ter a chave da casa do casal, hein?
2: Bom dia, Falcão.
0: Bom dia, Arnaldo.
2: Bom dia, Arnaldo. Quero que você mande um áudio pra minha mãe aí, pra minha esposa.
0: Alô, dona Laíde.
2: Pra toda a vizinhança da Lusitana. A Lusitana pra Valdício, pra Bala, pra Luísa, Natan. No Nune Palenito, no Piau, para Manuel da Hosta, você, Juju e Renan. Valeu,
0: Falcão. Valeu, meu amigo. Valeu, meu amigo.
3: E aí, Falcão, bom dia para todos. Dia, uma ótima sexta-feira. Que Deus me abençoe. Em nome de Jesus, meu irmão. Você e todos essa raia.
0: Bom dia, bom dia, bom dia. A sogra pode ou não pode ter a chave da casa do casal, hein?
4: Se dão bem, sogra. E eu não acredito que sim.
0: Vendo?
4: Pode ter a chave da casa.
0: Tá vendo? Aí.
4: A minha sogra, se queria ficar com a chave da casa, ela pode ficar. Se dou muito bem com a minha sogra.
0: Aí é bom demais.
4: Considero como fosse minha mãe, sogra.
0: Tem sogra que é moral.
4: Falei, né? Eu acho que sim, pau. Pode
0: ficar com a chave da casa. Valeu, sim. Sogra que é moral, né? Deixa eu passar seu primeiro áudio aqui, viu?
4: Juju, Renan. Falcão, bom dia, meu
0: bom
4: velho.
0: Bom dia, meu irmão, bom dia.
4: Manda alô aí pra Deus Jaleira, Zé Macaco e Tony da Saracura. Valeu, campeão de audiência.
0: Opa, obrigado pela
3: Tony. Bom dia, Falcão. Valeu. Bom dia, Falcão. Uma ótima sexta-feira para todos os nossos seus ouvintes, minha pedra. Passa uma música aí de Roberto dos Teclados. Ofereço para.
0: A pegada Flora, hoje é Paulo, outra,
3: Thaís
0: mesmo.
3: Hans,
0: pegada hoje
3: Gina,
0: é para minha vaqueirama.
3: Marcelo, Zé Bala, Joca da Cerâmica, Dona Raimunda, Carlinho e Jerusa em Birataia, Fábio, Jane Canelão e para todos os seus ouvintes, meus jovens. Ótima sexta-feira para nós todos. Ótimo. Final de semana para todos os seus ouvintes.
0: Valeu, Falcão. Eu quero saber, a sogra pode ou não pode ficar com a chave da casa do casal? O Tony falou que pode sim, não tem nada não. Alô, minha vaqueirama, 5:34. Bom dia, amigo Falcão, sextou, toca a música de Chico Rei, Paraná, Paixão Proibida, Octávio Gabriel de Jacobina. Eu vou ver se tem Paixão Proibida na voz de Chico Rei, Paraná. E na voz de João Mineiro e Marciano.

0: Minha vaqueira, mas Nanão Vaqueiro tá por aqui? Nanão Vaqueiro tá por aqui que eu vi. Foi aqui, aqui, fala Nanão, fala Nanão.
1: Fofão, bom dia, Fofão.
0: Bom dia,
1: aí
0: Naná.
1: Sim, hein?
0: Aí,
1: das músicas aí. É, Fofão, depende da sogra, né? A minha mesmo, pra mim, não tem problema nenhum.
0: Aí, ó. Tá vendo aí?
1: Alô, Jô, manda um alô pra Jô. Como é que tá você, meu patrão? Tudo bom? Alô, Daniel.
0: Jô já participou já no início. Ele falou que depende. Diz que a sogra dele não tem problema nenhum. Valeu. Alô, meu maqueirão.
2: Olha a moçada, meu cavalo.
0: Cadê meu amigo Ivo Vaqueiro? Alô, Ivo, cadê você, Ivo?

0: pra nós, Lúcia Evaristo na escuta, bom dia pra vocês aí, viu, Lúcia Evaristo, bom dia. Quem tá por aqui, Falco?
1: Bom dia, Falcão, bom dia, Gil.
0: Bom dia, Renan.
1: Bom dia pra minha mãe, Neuzi, a Buíca Travessão, pra Léo, pra Roque da Viola, pastor Alcide, tio da Tilápia, e Vaqueiro, pra Babão, pra Tubaíno, pra Volta PC, pra Cássio Cachorrão, pra Dandara e sua mãe da Lira, pra Helenise Brandão no ACM, e Zé Paulo, e pra todos os ouvintes de AZ, pra não esquecer.
0: Bom, quero saber de vocês, a sogra pode ou não pode, hein, ficar com a chave da casa? Os ouvintes estão falando que pode sim, viu, não tem problema. Rapaz, o computador pegou um vírus aqui. O computador pegou um vírus aqui que tá me dando dor de cabeça, viu? 5 horas e 41 minutos. Bom dia, minha Bahia, bom dia, meu Brasil.

0: Hora, gente, olha a hora. 5:44. Bom dia, minha vaqueira. Uma sogra pode ou não pode ficar com a chave da casa do casal, hein? Quero saber de vocês, quem tá por aqui, Falco.
1: Bom dia, Falcão, bom dia, Falcão.
0: Bom dia, meu amigão, bom dia.
1: Bom dia, meu nobre. Que Deus abençoe o nosso final de semana,
0: Amém. Nossa
1: sexta-feira. Falcão, se possível, aí, nego velho, toca pra nós aí. Hoje é sexta-feira, com Barões da Pisadinha, e bota pra torar. Valeu, guerreiro. Essa música tá sendo oferecida pra toda a galera que acorda cedo pra pegar no duro.
0: Deus é mais.
1: Vamos trabalhar. Já tô me deslocando. Valeu.
0: Valeu, meu velho.
1: Ô, Falcão, e respondendo aí a enquete aí.
0: É.
1: Sogra não tem que ter chave de casa do casal, não, porque assim, é a partir do momento que o casal foi morar junto, é privacidade total. A sogra não tem que estar piruando pelo meio, não. Valeu,
0: meu velho. Alô, minha vaqueirama. Bom dia, bom dia. Bom, a sogra pode ou não pode ter a chave da casa do casal, hein?

0: Bom dia, meu amigo Falcão. Bom dia, meu amigo. Só na paz de Deus, né?
1: Graças a Deus.
0: Mais uma vez, meu amigo. E peça aí uma música do coração, um vavá e Marculino. Quero que você mande aí a nosso amigo Vaqueirão, que está na escuta aqui, Tasso Vaqueiro, Pastor Zé, Calatiel Machado, Zé Paulo, Laura, Liz, Ana, pra Job, que tá aí na correria. Pega, bota a boca aí, Job. Para meu amigo Foguinho, Pastor Joelson, pra Cris no Corcovado. E pra todos os vaqueirão aí da região. E pra Vaqueira Minar, viu? Vaqueira Minar, bota a boca aí no corral, minha amiga. E com Deus todo mundo aí, toda vaqueirama.
1: Valeu, meu velho. Bom dia, bom dia.
2: Bom dia, meu amigo Falcão.
1: Bom dia, Renan.
2: Bom dia, Gil. Bom dia, ouvinte da Nova FM. Falcão, qualquer você passa a música aí, qualquer um do Sem Pareia, Falcão, qualquer um do Sem Pareia, oferecer pro meu amigo Mangagana Graciosa, sua esposa Aline, seu filho, toda essa equipe de trabalho, meu amigo Marcelo Napegan, sua esposa, seu filho, toda essa equipe de trabalho, meu amigo Robin Cabafio, professor de Fernando, tá na escuta, meu amigo Danilo, meu amigo Fábio na Fazenda Nova Esperança, meu amigo Zuzo Alexista aqui na Vila Irmã Dulce, meu amigo Adriano, meu amigo Adra aqui na Vila Irmã Dulce, meu amigo Sardão, meu amigo Bock e todos os ouvintes ouvindo a programação aqui, da Nova. Bom dia.
1: Valeu, Pio. Eita, nossa. Menino que mexe demais aí, ó. Ei, menino que mexe demais, tá doido agora, foda. Olha, bom dia, meu amigo. Hoje é aniversário de Dinho, da Horta Comunitária. Também é aniversário aí de Juliana Silva, a filha de Jurandir, na Fazenda do Povo. Joelto Patos. Valeu, Joelto. Bom dia, Joelto.
3: Bom dia, Falcão. É
1: bom Otávio. Dia, dona Otávia.
3: Pode sim, uma sogra é uma mãe. Segunda mãe.
1: Depende da sogra, viu? Depende da sogra.
4: Bom dia, Falco. Bom dia a todos.
1: Bom dia,
4: Falco. Confeituada rádio. É, e esse maravilhoso programa, seu Falco. Bom dia. Quero mandar um abraço aí para todos os amigos da gente, todos os seus ouvintes, que toda manhã, Guedes, Fábio lá em Ubaitaba, né? E todos os ouvintes de AZ para não esquecer. Valeu, amigo. Valeu. Bom dia. Que Deus te proteja esse dia. Valeu, velho.
1: Valeu, Babão. Bom dia, Babão.
4: Bom dia, Falcão. Bom dia. Uma ótima sexta-feira. Bom dia para todos nós. Um abraço aí para todos os meus amigos. Para Deus na Ladeira, para Théo, na Roda Maranha, para Júnior, para todos que estão ouvindo. Sim, eu tinha uma sogra também que eu dava também até a casa.
1: Oh.
4: Que, graças a Deus, levou e deve estar em bom lugar. Mas que Deus abençoe. Jean, roubaram na rua.
1: Tá vendo aí?
4: É, um abraço, meu amigão.
1: Tá vendo aí? Tem sogra boa, rapaz. Tem sogra boa. Alô, Eliane Xavier.
5: Bom dia, Sal.
1: Bom dia, Eliane.
5: Fazer nosso dia, né?
1: Bom dia.
5: Senhor Jesus.
1: Amém.
5: Nos proteja, Deus nos guarde. Eu gostaria de mandar um alô para a Hulk, tio Daniel, o pessoal do Ribeirão, tio Bita, o pessoal da Lusitânia, Lucas e Cauê, Juína, Fal, eu acredito que a sogra não pode ter a chave da casa, da nossa casa, não.
1: Tá vendo?
5: Fal, por gentileza, pergunta minha tia Ceci vai.
1: Você
5: tá
1: morreu.
5: Muito descachimbado, viu? Acho que não vai
1: morreu,
5: mais pra lugar nenhum.
1: Morreu,
5: agora,
1: já viu?
5: Era.
1: Morreu.
6: Morreu, já era. Tem que tomar viaga.
1: Alô, minha vaqueirama, 5 horas 48 minutos. Ei, como eu queria ver os vaqueiros participando.

0: Lucas. Aí é fã pra agradar minha vaqueirama. Olha, bom dia, meu líder. Uma ótima sexta-feira pra nós. Se der, toca da Zé de Camargo e Luciano pra nós. Alô, Adalto. Um abraço, bom dia pra você, meu amigo Adalto. Bom, quero saber, tá dividido opiniões, hein? Uns falam que pode, outros falam que não, aquele negócio, né? A mulher pode ou não pode ficar com a chave da casa do casal? Quero saber de vocês, hein? Alô, minha vaqueirama. Isso é o quê? Bom de laço, é? 5:51. Bom dia, minha Bahia. Bom dia, meu Brasil.
1: Esse é meu forrozão. Bom de lá.
0: É bom de lá. É bom de lá.

0: 5:54. Bom dia, minha Bahia, bom dia, meu Brasil. A sogra pode ou não pode, hein? É, tô perguntando se a sogra pode ou não pode ficar com a chave da casa do casal, hein? Meus amigos, o cacau convencional na Bahia, né? R$277 arroba. Já o cacau com certificado caiu para R$358 arroba. É o que aponta o mercado do cacau, tá bom? Bom, o boi gordo. O boi gordo subiu um pouquinho. Subiu para R$376,30. Já acumulou alta no mês de 3,29%. É o que aponta o CPEA, tá bom?
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2: Bom dia, Falcão. Manda um abraço pra Cal e Tonha.
0: Bom dia, bom dia.
2: Da Boa Paz, pra Carlinho, a família dele, toda a rapaziada aí da Boa Paz, Falcão. E aí, toda a rapaziada aqui da Canaã. Aqui é Terra Seca, Falcão.
0: Terra Seca.
2: Passamos aí pra cá, aí, Barreirito. Andorinha Mensageira, o que tá te ouvindo aí da frente do programa, Falcão.
0: Opa, nós.
2: Passamos aí de carro, Falcão. Manda um abraço pra cá, Tonha aí. E Carlinho, tá indo pegar a viagem pra Minas Gerais,
0: e a terra do queijo. Ô, terra boa!
2: Não, Falcão, que é terra seca, ainda não. A senhora não tem direito de pegar a chave, não. Pegar a chave da casa, não. Tem direito, não, Falcão. A minha opinião é essa aí.
0: Ah, rapaz, ele tá dizendo que não. Diz que sogra não tem moral com ele, não. A sogra pode ou não pode ficar com a chave da casa do casal, hein? De repente a filhinha dela casou agora recente, né? E ela quer ir na casa lá, né? E aí, ela pode ou não pode ficar com a chave, hein? Meu amigo Terracica pulou fora. Meu amigo Terracica pulou, foi fora. Mas tem sogra que faz tudo por... É, pelo genro, né? Tem sogra, né? Alô, pastor Alci, isso é verdade aí o que ele falou, ó. É 89%. Ó, o cara faz tudo.

0: é bonita de rouba qualquer um, acho. É ou não é? É, tá não.
1: Titio Focona tá indo pra escola.
0: Daqui a pouquinho, Juju. Pra fechar a primeira hora do programa, bom dia, minha vaqueirama. Com a sogra, pode ou não pode ficar com a chave da casa do casal, hein? Mas não.

Mais 5h59, já finalizamos a primeira hora do programa. Gente, amanhã eu não vou poder estar por aqui não, viu gente? Amanhã eu vou cortar a estrada cedinho, resolver os negócios aí fora de Piauí, tá bom? Eu fico muito triste quando eu não posso comparecer. Ontem eu vim aqui, só que o problema ontem foi lá na Irmã Dulce, que a torre da emissora fica lá, viu? Aqui tava tudo normal, mas o problema ontem foi lá, tá bom? Felizmente amanhã eu não vou poder comparecer aqui. Bom, 6 horas, vamos falar com Deus.

Pai nosso que estais no céu, santificado seja o vosso nome. Venha a nós o vosso reino. Seja feita a vossa vontade, assim na terra como no céu. O pão nosso de cada dia nos dai hoje, perdoai as nossas ofensas, assim como nós perdoamos a quem nos tem ofendido. E não nos deixeis cair em tentação, mas livrai-nos do mal.

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0: gente, olha a hora. Alô, minha Bahia caipira, alô, meu Brasil sertanejo. Tá na hora de levantar, meus amigos. Tá na hora de pular da cama. Tá na hora de fetar o seu relógio pelo meu Roscoff.
1: Titio Falcão, faz a hora aí.
0: Juju, já são 6:05.
1: Bom dia, Titio Falcão.
0: Bom dia, Juju, bom dia.
2: Bom dia, Titio Falcão.
0: Bom dia, meu rei.
2: Titio Falcão, o café já tá
0: Opa,
2: pronto.
0: Opa, vontade de tomar um cafezinho quente, hein? Eita, nós.
1: Titio Falcão já tá na hora de ir pra escola.
0: Tá na hora de levantar, tá na hora de se ajeitar.
2: Titio Falcão já tá na hora de ir pra escola.
0: Tá na hora de se ajeitar, meninos. Bom dia pra todos vocês. Muito obrigado pela grande audiência. Já estamos no topo da audiência da emissora. Que coisa bacana. Coisa bacana. Quem tá por aqui?
3: Bom dia, tio Falcão. Oh, é o Valdemir de Campinas.
0: Valdemir, bom
3: que
0: dia.
3: Que essa, hein?
0: Pra nós.
3: Eu quero mandar alusão pra todos que estão ouvindo a nova. Uma ótima sexta-feira pra todos vocês aí, né? Também mandar alusão pra minha mãe na BB de Ibirataia aí. Tá ouvindo sua programação. Ela acorda todo dia com
0: outra em bom,
3: sua
0: hein?
3: Programação. Pra todos que estão ouvindo, tá bom? Um abraço.
0: Valeu, Val. Grande Val. Grande tecladista. Olha, bom dia, Falcão. Aqui é Índio de Ibirataia. Gostaria de ouvir a música com Sem Parei. Alô, Índio. Um abraço, bom dia pra você, meu amigo Índio. Por incrível que pareça, não toquei uma música de Sem Parei, né? 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Bom dia para seu Jonas. Alô, seu Jonas, bom dia. 6:07. 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Tá bom? 6:08. 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Fale com o Léo, meu patrão, ou gordurinha, que foi eu que mandei, tá bom? Bom, a sogra pode ou não pode ficar com a chave da casa do casal, hein? Quero saber de vocês.
4: Bom dia,
0: meu Pedro.
4: Uma sogra pode ter a chave,
0: pode,
4: sim.
0: Tá vendo? Pode.
4: Mas a sogra não pode demorar desde casa mais um tempo. Então ela pode ter uma casa, sim.
0: Ela pode, sim. O casalzinho casou ali, tá casado de novo. E aí a sogra pode ter. De repente chega lá e aí topa aquele desmantelo todo.
1: Para com esse, tio Falcão.
0: Ué, e quando casa? Não é, não, é? Ora.
1: Para com esse, tio Falcão.
0: Não, mas eu tô falando a verdade. Não tô...
1: Esse tio Falcão está ousado,
0: é,
1: viu?
0: Porque, de repente, né? A casa tá fechada, a sogra chega lá e aí dá um desmantelo total.
5: Tio Falcão, o seu hotel é nutrido, viu?
0: Eu não.
5: Tio Falcão, deixa de leotria.
0: Não, mas ele falou que a sogra pode. Né? Casou agora novo, aí a sogra já fica com a chave, né? Chega lá e ora, rapaz. Ora.
6: Oi, Falco.
0: Oi.
6: Bom dia. Deus te abençoe, te dê um bom dia.
0: A senhora também.
6: Eu acho que sogra não pode ser.
0: Tá vendo aí?
6: A chave da casa.
0: Aí, tá vendo?
6: Do gênero nem da tá nora, não. Tem que ter privacidade, né?
0: Tá vendo?
6: A pessoa tem que ter. Como é que diz? Tem que ter liberdade, sogra não tem direito, não.
0: É, só tô falando aí, tá vendo? Bateu certo, que é assim. Eu vou falar uma coisa pra vocês também, cara. Olha. Olha. A carapuça não vai cair em ninguém, né? Mas eu já vi sogra pegar o marido do filho. O marido da filha. O marido da filha dela. Eu já vi sogra, tô falando. Eu já vi sogra. Isso já vi acontecer. Como também. Irmão acontece com o irmão. Ora, rapaz, já vi acontecer, mas não. Ora, agora. É bem pouco, mas assim, o risco de acontecer, né? Acontece. 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
7: Ô, Falcão, bom dia pra vocês, crianças, bom dia aí, que Deus abençoe, um bom dia especial para a professora Loura, Paulo, esposo, Petró, Tengoro, Perimarinho, Ivo Vaqueiro, Vaqueira Binaves, Paulo, Cássio, Fábio lá em Baidaba, doutor Wagner lá em Salvador, Levida na Belaninha, Tom em Pé de Lixo, a esposa, Falcão e Maverico do Forró, Falco, a minha sogra é top demais, dou benção de mãe, benção minha mãe Ana, não falta nada na casa dela pra mim, ela pode ficar com a chave da minha casa, Falco, glória a Deus.
0: Tá vendo aí?
7: Venha comer gostoso.
0: Tá vendo aí? Aí, ó. Valeu, pastor Alcides. Olha, oi Falcão, bom dia. Na minha opinião, por muito mais que a sogra seja boa, não precisa ela ter acesso à chave da casa, não. Tá vendo aí? É nessa Sampaio. Existe uma coisa por nome privacidade. Privacidade. É? Valeu, Né Sampaio, um abraço, hein? 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Meus amigos, o Clima Tempo está dizendo, que hoje sol com algumas, sol com muitas nuvens durante o dia, período de céu nublado, à noite poucas nuvens, tá bom? Temperatura varia a mínima 20, a máxima 31 graus. O Clima Tempo está dizendo que não vai chover, o sol vai nascer, ou seja, já nasceu às 5 horas e 17 minutos. O pôr do sol, 17 horas e 36 minutos. Um caba cachorro que me imita aí, né? Para que eu topar aquele velho safado, ele fica me imitando e puxando o S aí. Ele tá onde chora. Na hora que eu topar ele, meu irmão, eu vou dar uma mordida tão picheada na orelha dele que ele vai ver. Pegar ele vai ver. Um abraço aí pra Balta Penseiro, tá ouvindo lá na empresa. Alô, bom, já tomou um cafezinho de Dona Rita? Cafezinho de Dona Rita é um café bom, né? Opa, nós. Valeu, bom. Olha, bom dia, Falcão, é Zenaide. Tudo bom. Sogra não pode ficar com a chave do casal, não. Ô, Zenaide, um abraço, tá vendo? A Zenaide falou que a sogra não pode ficar. Tá bom?
8: Gente, o Falcão só me derrubou na boquinha, mandou ela ir pra nós. A gente acorda todo dia sempre pra te ouvir. Cima
0: de Luiz. Opa, obrigado, meu amigo Luiz, da Fazenda Banquinha. Obrigado, meu de coração, viu? 6:15, manda um abraço aí pra minha amiga Marli, da 2 de dezembro. Alô, Marli, bom dia, Marli.
9: Bom dia, meu caro amigo Falco, bom dia, Juju, bom dia, Renan, pastor Alcides, nosso amigo Tubaína, Vaqueira Minabe. E Falcão, na minha opinião, aí eu não vejo problema algum, né? Só ficar com a chave da casa, né? Pra mim, não tem não tem problema algum. Valeu, um abraço aí, meu irmão. Deus abençoe seu dia e todo ouvinte da Nova. E pena que amanhã você não vai estar aí, né?
0: É, rapaz.
9: Mas Deus é contigo aí, toda essa galera massa aí da nossa Bahia, viu? Bom dia, meu cara.
0: Valeu, meu irmão.
9: Tá mais moedado do que cachorro na chuva, viu?
0: Ei.
9: Aniversário dele ontem, Palcão.
0: Melado, valeu, melado, garoto. Melado, feito mão de parteira, espinhaço de pão doce e pau. É, a não ser se a sogra more com o casal. Se não, cada um no seu quadrado. Eliane Xavier. Se a sogra morar com o casal, é bom, mas a gente não tem muita privacidade não quando mora. É uma das coisas que a gente faz errado, sabia? É, uma das coisas que a pessoa faz errado. É. Pegar a mulher pra ir morar na casa dos seus pais, que ali aquele território é território da sua mãe. É, você não vai ter privacidade, vai entrar em... Pode ter certeza que vai entrar em desavenças. É uma das coisas erradas que a pessoa faz. 6:16. Helenide Brandão pediu a carta de Milionários é Rico. Bom dia, minha Bahia. Bom dia, meu Brasil.

0: bela música pra meu amigo Adalto, perna de boneca. Abraço, Adalto. Olha, que a paz de Deus inunda a tua vida com tudo de melhor. Bom dia. Olha, de 0 a 10, qual a nota que você dá pra essa vampirinha? A vampirinha fantasiada, ou seja, fantasia na escola. Sou Luísa, um cheiro, ô Luísa. Eu não sou adepto daquele negócio de Halloween, não. Não sei se é coisa de Halloween, não. Eu prefiro lhe dar nota 10 quando você tá vestida de estudante. Aí eu prefiro lhe dar nota 10. De estudante eu vou lhe dar nota 10, viu? Mas se for esse negócio de Halloween, eu não sou muito adepto desse negócio de Halloween, não, porque aquilo não é coisa de Deus, não. O vampiro representa a absorção ou roubo da energia de uma pessoa. Bom, eu nem sei, nem se é dia de Halloween, não falo adepto daquele negócio, não. Aquele negócio não é coisa de Deus, não. Um abraço, Luísa, bom dia. Você sempre é bonita, tá bom? Muito bonita, muito educada e outra coisa, muito inteligente. Mas prefiro dar nota quando você tá vestida pra ir pra escola. Aí fica muito chique. Viu? Um abraço.
1: Bom dia, meu amigo Falcão. Bom dia,
0: bom dia, bom dia.
1: O programa tá show.
0: Opa, nós, Alex
1: Léo. O programa é bom demais. Todo dia eu tô ligado nesse programa maravilhoso. Alex Léo, põe a música de Zezé de Camargo aí, Luciano. Dois corações e uma história.
0: Valeu, meu velho. Eu falei do vampiro. No mundo espiritual que o vampiro representa. É a absorção. Aquele espírito que suga as coisas boas da alma do outro.
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0: Opa, nós, deixa o Alex, né? Hoje o Gênio não vai comparecer por aqui, tá bom? Olha, bom dia, meu líder Jorge Bush, tô em Santa Terezinha, zona rural de Jitaúna, aqui não é distrito. Um abraço, Jorge Bush. Dona

0: Anil, a sogra pode ou não pode, dona Anil?
1: Bom dia, Falcão.
0: A sogra pode ou não pode ter a chave da casa do casal?
1: Eu tô vendo essa enquete tua aí. Depende do filho ou a filha. A gente sendo sogra, se eles tiverem precisão de sair e deixar a chave com a gente pra fazer alguma coisa na casa deles ou dela, fica. Não é coisa demais, não.
0: Ah, não, né?
1: Mas nada demais, pode ficar assim. Depende da nora, ou então depende do filho. E a pessoa, a sogra fica com a chave, né, da casa, se tiver precisando de sair, tiver alguma coisa a fazer na casa dele ou dela. Aí deixa a chave com a sogra, não é coisa demais, não. Dá pra ficar assim, depende deles, tá bom?
0: Valeu, valeu. Mas a ideia mesmo não é bem essa, né, porque... A ideia mesmo da pergunta não é bem essa, tá? Agora, pode ou não pode ficar com a chave do casal, né? Tem aquele direito de estar com a chave ali. Bom, mais uma música de Zezé de Camargo e Luciano, né? É o amor.
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0: na gente, olha a hora, alô, minha Bahia Caipira, alô, meu Brasil Sertanejo, tá na hora de levantar, tá na hora de pular da cama, atenção, crianças, tá na hora de ir pra escola, fecha o seu pelo meu.
1: Titio Falcão, fala aí.
0: 6:33.
1: Bom dia, Titio Falcão.
0: Bom dia, Juju, bom dia.
2: Bom dia, Titio Falcão.
0: Bom dia, bom dia, bom dia, meu rei.
1: Titio Falcão já tá na hora de ir pra escola.
0: Já, já tá na hora.
2: Titio Falcão já tá na hora de ir pra escola.
0: Já tá na hora, já tá na hora. Outra em bom, né? Alô, Edu, bom dia, Edu, bom dia, Edu, aí no residente Antônio Carlos Magalhães. Olha, deixa eu ver quem tá por aqui, Falco. Aqui, olha, bom dia, Falcão, na minha opinião, a sogra não precisa ter a chave. Quem foi que falou aqui? Não colocou o nome. Valeu, abraço, bom dia pra você. Olha, bom dia, Falcão, aqui é Juirã, estou aqui no Japumirim, ligado no seu programa, viu? Passa uma música aí, e sem parei, eu toquei uma hora de vaqueiro no estande aqui, viu? E ofereço aí pra toda a vaqueirama de Itajibá, manda um alô aí pra Guilherme, pra João Vitor, também pra Ana Carla e todos no Japumirim, valeu, obrigado, locutor diferenciado, Jesus Cristo, abençoe hoje, agora e sempre. Bom dia, Juirã, bom dia. Olha, bom dia, Falcão, por favor, manda um alô aí pra Lopeu, muito obrigado, Eane, alô, Lopeu, um abraço, Lopeu, minha tia Lopeu.
3: Esse daí não vai nem empurrando.
0: É, meu amigo Lopeu, tá feio na fita, viu? Tá feio na fita, meu amigo Lopeu, é isso. Não, essa aqui não, essa aqui, ó. Essa aqui, ó.
3: Mas com essa dormição que tu
0: Lopeu
3: tem.
0: Tá demais.
3: Vê um pé de pau, encosta, é, vê Lopeu. Um pé de pau, encosta aí e tu anda morto. Dorme o dia todo?
0: É.
3: Poxa, como é que esquenta? Aí não é pra esquentar nada mesmo.
0: É, Marquinhos Boiadeiro, candidato a deputado federal, não rompeu muito não, viu? Rompeu, o povo gosta dele, mas não teve abaixo de 3.000 votos. É.
4: Falar uma coisa com vocês, viu? Tô tomando esse café aqui.
0: Ô, oh, vontade de tomar um cafezinho bom, hein?
4: Agora eu nunca vi um café diferenciado igual esse.
0: Ô, oh, vontade de tomar um cafezinho bom.
4: Rapaz, a mulher que fez esse café aqui tem a ceia,
0: viu? Ô, vontade de tomar um cafezinho. 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Já o cacau certificado, R$357 arroba, que aponta o mercado do cacau, tá bom? Se transformar. Um abraço aí pra meu amigo Netinho do Porco. Alô, Netinho do Porco! 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Um abraço, Netinho. 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Pode falar que foi eu que mandei, viu? 6:36. 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Ô, cunhada boa! Eu adoro Sampaio, cunhado é o nome da música.

mas eita, cunhada, só não pode agarrar, tem que respeitar, viu? Tem que respeitar. Dá um abraço aí pra meu amigo Guedes. Olha, Guedes manda avisar que tá tendo bala, viu? Tá dando bala de Cosme Damião. Grande Guedes, da Fazenda Valdivino, viu? Guedes tá andando com a. Rapaz, ele tem uma capangazinha. Tá andando cheio de bala. Acho que é negócio de. É devoto de Cosme Damião, ele não tá dando caruru, porque tá difícil a situação. Mas Guedes, onde passa, vê menino, ele dá bala, viu? Ei! Essa música quem pediu foi meu amigo Octávio, lá de Jacobina, Chico Rei, Paraná. Mas são

0: pra nós, Paixão Proibida, essa música de Teodoro Sampaio. Valeu, meu amigo Octávio Gabriel, lá de Jacobina, 6:43. Vamos ouvir Bruno e Marrone, Vida Vazia.
1: Vamos lá então, Vida Vazia, vai.

0: Aê, vida vazia! Pode tocar mais uma de Bruno e Marrone? 6:47, como é bom, viu? É bom ouvir Bruno e Marrone. Sei que não agrada todo mundo, né?
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0: 24 horas de amor, coisa aborretada. Bom dia, minha Bahia, bom dia, meu Brasil.

pra nós, Bruno e Marrone, 6:50. Olha, hoje não tivemos o Jornal da Manhã, o Gene não compareceu por aqui, tá bom? Bom, tem um ouvinte que pediu aí Andorinha Mensageira mais cedo no programa, não foi? Tá tocando aí, hein?

0: paz. E assim sendo, nós vamos findando o programa de hoje com a plena certeza e convicção de que comecei, estou finalizando o programa de hoje e o programa dessa semana também, né? É a mesma certeza e convicção de que Deus poderá voltar a qualquer instante, assim eu confio, respeitando a opinião de cada um de vocês, viu, gente? Acredito que amanhã eu não estaria aqui, não, viu? Eu gosto de sair cedo para pegar a estrada, tá bom? Pegar uma estrada mais tranquila, tá bom, gente? Bom final de semana prolongado. Quem vai viajar, hein? Quem vai viajar, fala eu. Tchau, tchau, meninos.
1: Tchau, tchau, um beijo.
0: Tchau, Juju.
1: Tchau, um beijo. Até amanhã, se Deus permitir.
0: Amanhã. Amanhã não, hein? Terça-feira. Beijo no coração. Tchau, tchau. Eu mereço, né, gente? Eu mereço. Tchau, tchau.

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0: Bom dia pra você, eu sou Alexandre Novaes. E aí, tá tudo bem? Tá tudo ótimo? Sextou, hein? 9 de outubro de 2026. Todo mundo ama sexta-feira, né? Ó, chegou a sexta-feira e com ela a oportunidade de encerrar os ciclos das últimas horas com a mente tranquila. Então olhe para trás por um instante e perceba. Você deu o seu melhor, superou os prazos, resolveu os problemas e a vida continuou correndo. A maior vitória da sua semana não foi a quantidade de tarefas que você riscou na agenda, mas a resiliência que você manteve enquanto fazia o seu trabalho acontecer. Não gaste a energia do dia de hoje tentando resolver o que pertence à próxima semana. O futuro pode esperar. O foco agora é concluir o que está aberto com capricho e permitir que o seu ritmo diminua gradativamente. Então aproveite o dia de hoje com presença total. Sinta o gosto do café, valorize as pequenas interações e proteja o seu final de expediente. O descanso não é algo que você precisa barganhar. O seu direito de renovar as forças para viver o que realmente importa fora da rotina. Agradeça pela sua jornada e tenha uma excelente sexta-feira.
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0: Na manhã mais gostosa, na manhã mais feliz do rádio. Hoje é o seu dia. Parabéns para você que está completando idade nova. Felicidade, saúde, muitos anos de vida. Feliz aniversário para você aí do outro lado. Hoje é o dia do atletismo, também o dia dos Correios. 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Vamos que vamos, daqui a pouquinho um momento da informação, dicas para você, às 9h15, link com as fofocas quentíssimas, para você ficar por dentro, para saber o que é que tá rolando nesse mundo maluco dos famosos. Muita música boa para você curtir nessa manhã de sexta-feira. Então aumenta aí o volume do seu rádio. Minha amiga dona de casa, aquele cheiro no coração. Meu amigo chefe de família, aquele forte abraço. Partiu Correria, partiu sexta-feira.
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0: Na nova 8:05, pra começar o Bom Dia Alegria de hoje, Zezé de Camargo, irmão da Lua, amigo das estrelas. Bom dia!

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1: Mariozinho, mostra onde tudo começou. Vamos voltar no tempo. Um clássico repaginado para os dias de hoje.

Me leva latino, 8h17, Gilson e Narcisinho, bem me quer. Manda aqui bom dia pro Branco, tá ligado, no Santa Rita, toda turma boa no Santa Rita, ótima sexta-feira. Lá na 2 de dezembro também, o pai do Branco, o Valmir, tá sempre ouvindo a gente, curtindo Bom Dia Alegria. 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
1: 8h24, vamos à nossa primeira dica de hoje. Ó, pra você encerrar o expediente sem levar o estresse e ansiedade acumulados da semana para o seu sábado, faça esse exercício simples na sua última pausa do dia. Esvazie os pulmões, inspire pelo nariz silenciosamente, contando até 4. Segure o ar nos pulmões por 7 segundos. Por fim, solte todo o ar pela boca, fazendo o som de sopro, contando até 8. Repita esse ciclo apenas 4 vezes. O efeito, essa proporção exata de tempo, força o seu sistema nervoso parassimpático a assumir o controle, reduzindo os batimentos cardíacos e diminuindo o cortisol. É um interruptor biológico para você separar a mente do trabalho e começar o descanso do final de semana com energia renovada. Essa foi a dica de hoje.
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1: Take on me, ahá, na nova.

som do Bruno Mars. Just Bring Work, na nova. Bom dia, alegria, na sua manhã de sexta-feira, no oferecimento da Chame Gás, Super Gás Brás. 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Já, mais dica!

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1: Para você que tá chegando agora, bom dia, uma ótima manhã de sexta-feira, minha amiga dona de casa, tem dica agora, hein? Então, para evitar que a lixeira da cozinha ou do banheiro fique com mau cheiro, aquele cheiro de azedo durante sábado e domingo, especialmente após o descarte de alimentos da semana, ao trocar o saco de lixo hoje, antes de colocar o saco novo, pegue um pedaço de papel toalha ou um pano, umedeça com vinagre de álcool puro e passe em todo o fundo e nas paredes internas do balde da lixeira. Deixe secar por um minuto antes de colocar a sacola. O efeito? O vinagre altera o pH da superfície, eliminando as bactérias e fungos que causam mau cheiro, aquele mau odor, e impedindo que eles se proliferem nos próximos dias. É uma ação de 20 segundos que garante uma cozinha sem cheiro, aquele cheiro ruim, o final de semana inteiro, não só a lixeira da cozinha, como também a do banheiro. 8h38, momento da informação de volta daqui a pouquinho na sua 89,3 com mais dica pra você, ouvindo a gente, curtindo Bom Dia Alegria. 988-0684-68 é nosso WhatsApp. Manda aquele alô pra quem você quiser, fique à vontade, participe aqui do Bom Dia Alegria. 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Siga a gente lá.
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1: Vamos lá, de volta com a última dica de hoje aqui na sua 89,3. Se seu cabelo acumulou a poluição e o cansaço da semana e você quer que ele fique com brilho espelhado e soltinho para a noite de hoje, isso sem perder tempo, no banho após enxaguar sua máscara ou condicionador com água morna, mude a chave do chuveiro para água fria por apenas 10 segundos e dê o último enxágue nos fios, do topo da cabeça até as pontas. A água fria causa o fechamento imediato das cutículas do cabelo que foram abertas pelo calor do banho. Isso sela os nutrientes dentro do fio e faz com que a superfície do cabelo reflita muito mais a luz, resultando em um brilho instantâneo, redução drástica do frizz e um caimento perfeito. Momento da informação de volta amanhã. Logo mais às 9h15 tem link com as fofocas para você no Bom Dia Alegria, 8h50.
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0: Olá, tô de volta aqui na sua 89,3, na única 100% digital na Bahia. Por aqui, Alexandre Novaes com você, na sua manhã de sexta-feira, sexta sua linda, na manhã mais feliz, na manhã mais gostosa. Daqui a pouquinho tem link com as fofocas quentíssimas pra você ficar por dentro no que rola nesse mundo maluco dos famosos. Daqui a pouco, hein? 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
0: Eu lembro de tudo, tchê!

0: Júlia B, na Nova. Antes que você vá. Eu sou do Hit, Menina Veneno, 914 da Nova FM, no seu mais novo amor. Daqui a pouquinho tem link Bom Dia Alegria no oferecimento da Chame Gás Super Gás Brás. 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
1: 9:21. René decidiu seguir cantando sozinho, mas mantendo vivo o legado musical de Rick e da dupla que eles formaram por décadas. O cantor Renner anunciou que vai continuar sua trajetória artística em carreira solo após a morte do seu parceiro de dupla Rick.

atuaram juntos por cerca de 40 anos, passando por períodos de separação e reencontro até retornarem definitivamente à dupla em 2018. Rick faleceu aos 59 anos após a queda de um helicóptero na Serra Catarinense em setembro desse ano. Link de volta daqui a pouquinho com mais pra você, 9h23. Bom dia!

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0: já nasce.
1: Ed Brito e Samuel, toda mulher. 90-10, Maiara e Maraísa. Tá chegando agora, ótima sexta-feira pra você. 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Já, mais link.

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1: Olá, de volta aqui com Link 934. Longe das novelas desde 1990, Lídia Brondi poderá ser vista mais uma vez pelos fãs. Final Feliz estará de volta à TV a partir de segunda-feira, dia 9. Globoplay, novelas, substituindo Vale Tudo, que também trouxe a atriz no elenco. Exibida originalmente entre 1982 e 1983, a obra de Ivani Ribeiro é ambientada no Rio de Janeiro e destaca as belas paisagens de Pernambuco e do Ceará. O retorno celebra os 44 anos desde a sua estreia e o canal vai exibir a versão internacional da trama, editada em 132 capítulos. A história começa quando o usineiro de açúcar, o César, que é o Roberto Maia, decide simular a própria morte para fugir e assumir uma nova identidade. Ele vive no Rio de Janeiro com a mulher, Maria Luísa Lilian Lemertz, e as filhas Débora, que é Natália do Vale, e Suzy Lídia Brondi, e forja um acidente de carro no mar com a ajuda do diretor financeiro França, José Augusto Branco. César deixa a família na miséria e o seu sócio, Alaor, que é o Milton Moraes, à beira da falência. A trama dá uma reviravolta e ganha momentos divertidos com a relação de amor e ódio entre a mimada Débora e seu primo Rodrigo, que é o José Wilker. Além de encantar com núcleos como o do carismático pescador cearense Mestre Antônio, que é o Estênio Garcia. No elenco traz ainda grandes nomes como Valmor Chagas, Buza Ferraz, Elza Gomes, Adriano Reis, Cissa Guimarães, Irving São Paulo, Miriam Pires e Rolf Maia. Final Feliz será exibida de segunda a sábado às 13h50 e às 1h20 da madrugada no canal Globoplay Novelas. O título também estará disponível para maratonar diretamente no streaming do Globoplay. 9h36.
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1: Adiando o fim, Farias e Ferrugem, 9h36 na Nova.

0: Regue sua fé, Maneva 944.
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1: 9h47, André Luiz Frambach vai interpretar Leonardo nos cinemas. O ator foi escolhido para viver o sertanejo na cinebiografia de Leandro e Leonardo, que vai contar a trajetória da dupla e a forte relação entre os irmãos. Intitulada Leandro e Leonardo, Não Aprendi a Dizer Adeus, a produção será dirigida por Jaime Monjardim. Além disso, Eduardo Borelli vai ficar responsável por interpretar Leandro, que morreu em 1998, aos 36 anos. A cinebiografia é uma coprodução entre Accord Filmes e Paris Entertainment. Por isso, as filmagens serão previstas para começar em novembro desse ano. O filme vai mostrar a trajetória dos irmãos desde os primeiros anos em Guianápolis, Goiás. E dessa forma, a história deve passar pelo período em que os dois trabalhavam na roça até a ascensão meteórica da dupla sertaneja nos anos 90. Além da carreira, a produção também pretende destacar a amizade e a parceria entre Leandro e Leonardo ao longo dos anos. Assim, a relação entre os irmãos terá espaço importante na trama. A história chegará ainda ao momento mais difícil para Leonardo. Em 1998, Leandro morreu aos 36 anos durante o tratamento contra um tumor de Asking, interrompendo precocemente a trajetória da dupla. A escolha de André Luiz para interpretar Leonardo também chama a atenção pela ligação do ator com Larissa Manoela, com quem é casado. A atriz, por sua vez, já teve um relacionamento com João Guilherme, filho de Leonardo. Agora, André terá o desafio de interpretar o cantor em diferentes fases de sua trajetória, desde os primeiros passos ao lado do irmão até o sucesso que transformou a dupla em um dos grandes nomes do sertanejo brasileiro. Link de volta no Tarde 89, 9h49.
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1: Bom dia, saindo pra Carlos e Catiara, no Colégio Montessori, Santo Agostinho. 9h49, Caça e Caçador, Fábio Júnior.

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0: gostosa na manhã mais feliz do rádio. Por aqui, Alexandre Novaes, com você no seu mais novo amor. 10:04 na nova, tô de volta, hein, pra comandar sua festa até as 12 horas no Bom Dia Alegria, no Grande Tertoso, com horário eleitoral gratuito. Aí depois tem um Jornal da Nova com Celso Rommel. 988-0684-68 é nosso WhatsApp. Bom Dia Alegria no oferecimento Boticário, Colégio Montessori, Santo Agostinho, Chame Gás, Super Gás Brás e Borges Supermercados.
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0: Rema, Onu.

93,3 é logo vinda, filhos de Jorge. 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

0: Ed Sheeran, Two Step, aqui na sua 89,3.
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0: Campos. Minha felicidade aqui na Nova. A cidade de Lagoon, 10h44. Daqui a pouquinho tem mais uma sequência do Bom Dia Alegria. Eu volto já, segura aí.
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0: Isso é boa demais.
1: Boa demais, gente. Boa demais.
2: Bom dia!

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0: Na nova, vamos lá para a última hora no oferecimento ao Boticário, Colégio Montessori, Santo Agostinho, Chame Gás, Super Gás Brás e Borges Supermercados. Eu sou Alexandre Novaes, no Bom Dia Alegria, na sua manhã de sexta-feira.
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0: DNA, Gustavo Mioto.
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Casa Fé na sua 89,3. Manda aqui bom dia pro Isaac, tá ouvindo a gente. Valeu, Isaac, abraço pra você. Ótima sexta-feira. Toda a turma boa em Birataia. Bom dia lá em Algodão também. Ótima sexta-feira, hein? 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

0: de volta.
1: Legal, sou do Pichote, no meio do processo. Novidade pra você aqui na Nova FM, no Bom Dia Alegria, 11:30. 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Fala com você aí do outro lado, ouvindo a gente. 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

Marrotes, pra fechar o Bom Dia Alegria de hoje, meu chamego Lenine, a chave do Folha de Leite, eu tô indo nessa, volta amanhã se Deus quiser, depois do horário eleitoral gratuito, às 7:10, com emoções, e às 8 da manhã, com mais Bom Dia Alegria, no oferecimento ao Boticário, Colégio Montessori, Santo Agostinho, Chame Gás, Super Gás Brás e Borges Supermercados, BBB, Borges Bom e Barato. Vem aí o horário eleitoral gratuito, depois vem Celso Rommel com o Jornal da Nova, 11:58 no seu mais novo amor. Ótima sexta-feira.

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0: Ok, minha gente, estamos com 12 horas e 14 minutos, hoje é dia 9. Tá começando o seu programa Jornal da Nova hoje com os seguintes destaques. Feira de flores e evento solidário de ciclismo movimentam o centro de Ipiaú neste final de semana. Já a Festa das Flores é a grande pedida em evento para a família amanhã no Salão do Grupo de Bem com a Vida em Ipiaú. Ministério Público deflagra a operação em Porto Seguro contra suspeito de envolvimento em comércio ilegal de armas. É destaque hoje no Ipiaú Online, GQE Escola SESI inscreve para bolsas de ensino médio. Ainda no Ipiaú Online, na Bahia, alunos são denunciados por suposta lista de meninas estupráveis em colégio. Essas e outras informações no programa Jornal da Nova desta sexta-feira, que já está começando a partir de agora com os destaques da nossa reportagem. Vamos com ele, o repórter Dig Moral, trazendo as suas informações para hoje. Fala, Dig, boa tarde.
1: Valeu, valeu, Celso, forte abraço a você, a Falcão, aos ouvintes do Jornal da Nova. Sextou, hein, Falcão, boa tarde a todos. Olha, daqui a pouco vamos trazer informações a respeito, rapaz, dessa operação que aconteceu aqui na cidade de Ipiaú. 13 pessoas de Ipiaú foram presos, viu, Celso? Detalhes daqui a pouco. E mais, e esse homem que estava com essa moto às margens da BR-330, que acabou sendo conduzido juntamente com a motocicleta até a delegacia de polícia civil, detalhes você vai saber daqui a pouco. 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Com você, Celso, já que eu volto é pai bola.
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0: Tá legal, minha gente, 12:17, 12:17. Aquele abraço, cidade, alô, região, você ligado na Nova, alô, comunidade. É você que interage, é você que está com a gente, no mais distante ponto da cidade. Desde você que está ligadinho com a gente aí na região do Orojó, amigos do Morre Sem Vela. Aquele abraço, pessoal sintonizado aí na região da Fazenda Cosme e Damião. Ao povo ligadíssimo também com a Nova aí na região da Fazenda Lua Nova. Pessoal ligadinho com a gente em Aiquá. Aquele abraço, amigos do Machadinho, do Tingui, do Bom Sem Farinha, você na Horta Comunitária, aquele abraço, bairro Santa Rita, alô povo de Birataia, alô amigos ligadinhos também com a gente, aí na região da Oceania, ao pessoal sintonizado no Japumirim, pessoal do bairro Fernando Neves, aquele abraço ao pessoal que se liga também com a gente, aí na região da Avenida São Salvador, você que vai chegando em casa para almoçar na Avenida São Salvador, aí próximo do posto Noé Bonfim e encontrou aquele bem preparado, né? Aquele bem bolado prato especial de pititinga, farofa de cenoura e uma deliciosa salada de tomate com coentro e a cebolinha roxa. Bom apetite, ouvinte, amigo. Diga, Falcão, boa tarde.
1: Fala, Celso, um grande abraço. Boa tarde pra você, boa tarde pra todos. Você tá dando cardápio pra quem tá na praia, é? É porque feriado prolongado já tem gente que já tá na praia.
0: Claro, né? Muitas pessoas, você sabe que o povo pode estar apertado como for, mas deu feriado prolongado, aparece dinheiro.
1: Comida dessa é barata, né, rapaz?
0: Na praia, não, será que é quanto?
1: Quem tá no bar, rapaz, na praia eles ficam um pouquinho, mas não é tão caro, não, porque a pititinga também é um peixezinho daqueles
0: tipo simplesinho,
1: piaba,
0: né?
1: Tipo piaba.
0: É fácil.
1: E aqui você encontra no mercado, rapaz, meio-dia, velho.
0: A pititinga com a farofa de cenoura.
1: Meio-dia.
0: Tem seu
1: mas isso é pra quem tá no Batman 1 ou quem tá em casa mesmo?
0: Em casa também, oxe.
1: Casa também, né?
0: É só deu vontade, né?
1: Farofinha.
0: Quer comer a pititinga, a farofinha de cenoura.
1: Rapaz, e você botou essa folha aí, não? Essa folha?
0: Tem que botar o alface, né?
1: O alface,
0: é. Né? Rapaz. Porque onde tem o tomate, vai ter que vir um alface junto.
1: Rapaz, poder. Na verdade, isso aí é pra pitiscar, rapaz. Isso aí não é pra almoçar, não. Mas de qualquer jeito, né?
0: Homem,
1: essa barriga, né?
0: Claro.
1: Ó, vou te falar, uma farofinha de cenoura.
0: Não pode comer 3, 4 um prato desse, que aí realmente vai ficar com fome.
1: De nada,
0: pode. Mas pra um ou dois, dá certinho.
1: Ah, não, é assim, rapaz.
0: Pra um ou dois, dá certinho.
1: Pitingazinha agora, vou te falar.
0: E aí, vai ou não vai?
1: Poxa, mas é crocante.
0: Crocante.
1: E com esse tomate, com essa farofa de... Que até
0: não
1: coelho,
0: pode
1: que
0: fritar,
1: até coelho come.
0: Não pode é fritar com óleo recozido, né? Aquele óleo reaproveitável.
1: Rapaz, o problema tá aí.
0: É, o problema é esse. Você chega nesses bares, nessas barracas aí em beira de praia.
1: E a carajé, tem gente que demora ali com aquele...
0: Tem gente que deixa o mesmo óleo do dia anterior.
1: Igualmente o pastel também. Tem gente que demora, né? O pessoal que faz aquele pastel, ele demora.
0: Isso. O que faz mal não é o pastel, é o óleo.
1: O óleo.
0: Né? Reaproveitado, muitas vezes meu de um, Deus. Dois dias. O povo não joga fora pra não gastar. E quem sofre é quem vai comer, né?
1: Rapaz, não pode botar o macarrão aí não, né?
0: Rapaz, tudo que tem que ter macarrão, é?
1: Rapaz, eu
0: até
1: acho.
0: Até a pititinga tem que ter macarrão.
1: Agora, eu gosto de macarrão, mas tem muito carboidrato, sabia?
0: Oxi.
1: Botar um macarrãozinho
0: aí, assim. Rapaz, mas, não. Pititinga não combina com macarrão, não.
1: Rapaz, você tem palavra de rei, é?
0: É, pititinga
1: você não combina. Você tem palavra com rei, de rei?
0: Você já pensou, você chegar num lugar, me dá uma pititinga com macarrão. O pessoal vai achar assim, ele é doido.
1: Não,
0: o pessoal
1: fala, isso é mateiro.
0: É.
1: Isso é mateiro. Se for lá em Salvador... É do interior, só pode ser do
0: só
1: interior.
0: Pode ser. Oi, Piauí, chama pelo nome do lugar.
1: Muitos chamam interior.
0: O interior.
1: É, rapaz, vou te falar, viu?
0: O povo ali é maltrato.
1: Cardápio seu hoje tá espetacular, um cardápio bom. Até
0: saudável.
1: Dona Nil vai,
0: Com certeza, né? Dona Nil aí não deixa passar, não.
1: Não vai não. Ô, oh, meu Deus.
0: Não deixa passar,
1: delícia,
0: não.
1: Delícia, viu?
0: Ela gosta muito de comer aquela moqueca de
1: piauí. Pode botar um molhozinho?
0: Hein?
1: Um molhozinho pode?
0: Um molhozinho tem que ter, de lei,
1: é,
0: né?
1: É verdade.
0: É, ela deixa muito assim, passar, que ela gosta da moqueca de piau.
1: Piauzinho?
0: É, o piau, mas eu gosto mais da pititinga, porque
1: pititinga
0: o piau tem muito espinho.
1: E pititinga, torradinha ali, meu
0: amigo.
1: Ela é parede da piaba, né?
0: É.
1: Parede da piaba, é mais fina.
0: É coisa boa, não faz mal a ninguém. Olha,
1: agora faltou. Sim. Faltou um líquidozinho, né? Bom,
0: eu água gelada, né? Água gelada.
1: Não, um suco, rapaz.
0: Água gelada.
1: Suco de tangue, da baleia.
0: Ah, pode ser. Pode ser.
1: O negócio é bom demais, né?
0: Aquele que refresco.
1: Oh, que beleza.
0: Olha, 12:21. Programa é Jornal da Nova. Final de semana tem eventos em Piauí, no Ciclismo Solidário, que é o Pedal no Rolo. Acontece aqui na Praça Rui Barbosa. Você participa, você leva o brinquedo para a criança. Inclusive, tem outros eventos também que estão buscando atender as crianças carentes na arrecadação de brinquedos. Você sabe que o brinquedo não é aquela coisa de primeira necessidade. Mas quando você vê a criança chorando porque não tem um brinquedo que o pai não pôde dar, aí você percebe que para aquela criança, às vezes, é até mais importante do que a comida. Por incrível que pareça. A criança sente a falta do brinquedo. Se você der uma roupa, por exemplo, ele vai dizer, não quero essa roupa, eu quero é o brinquedo. A criança tem muito isso na mente, é por isso que os eventos acontecem, eventos solidários como esse, que é o Pedal no Rolo, para arrecadar donativos para as crianças, agora por ocasião do feriado. Segunda-feira é o feriado da criança, né? E você, quando era criança, qual era o brinquedo que você gostava mais? Você lembra? Qual era o brinquedo que você amava, que você já ia dormir querendo que o dia amanhecesse para você ir brincar, né? Agora tá uma moda assim diferenciada esse ano, que com essa questão da política o povo tá tão envolvido com isso que não botaram a foto de criança lá no Instagram nem no Facebook, Falcão. Esse ano não apareceu isso não. Todo ano as pessoas fazem, né? Bota a foto de quando era criança. Esse ano tá um negócio meio diferente e o pessoal não fez essa substituição lá nas redes sociais. Olha, 12 horas e 23 minutos, eu vou um intervalozinho, é jogo rápido, viu? Eu vou trazendo aqui essa informação e daqui a pouco eu trago os detalhes do que está acontecendo por aí, as últimas informações da região, acionando o repórter Dig Moral. Aguardo aqui o pessoal que vem falar com a gente a respeito da Festa das Flores, que acontece amanhã lá no Salão do Grupo de Bem com a Vida. Tudo isso e muito mais.
1: Sim. Uma informação que chega pra gente quente.
0: Ah.
1: É, você ficou sabendo aí do irmão que matou o outro aí na zona rural de
0: Gitaúna, né?
1: Sim. A informação de que nós temos é de que o homem que cometeu o homicídio, ele se entregou, viu? Daqui a pouquinho maiores detalhes.
0: Tá certo. Então já a gente traz todas as informações a respeito disso. Depois do intervalo comercial.

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0: Vamos lá, minha gente, estamos com 12 horas e 29 minutos, programa Jornal da Nova. Bom, tá chegando aqui essa informação, né, o caso do homem que é acusado de matar o irmão. Ele se entregou hoje na delegacia de Itaúna. Chegou essa informação agora. A vítima foi o Erlando José Torquato Oliveira, né, conhecido como Vermei, né, que foi assassinado lá em Itaúna, segundo as informações, pelo próprio irmão, que já, inclusive, teria se entregado agora pela manhã no complexo policial da cidade de Itaúna, Falcão.
1: Porém, deve ser pra GQ, aí a informação...

0: O que nós temos é de que ele, além de dar os dois tiros, e terminou de ceifar a vida usando uma estaca, chegando até a afundar o crânio.
1: Meu Deus do céu.
0: Do irmão então falecido, né? A gente também tem outras informações chegando, aqui, né? Ah. Tem parentes também, já com advogado tentando. Tentando proteger o irmão, que eu acredito aí que é inevitável, embora ele fugiu do flagrante, né?
1: Sim.
0: Fugiu do flagrante, mas é muito difícil, né, tirar ele nessa situação agora, né? Isso aí, se vier a acontecer, né, não agora, mas a informação de que nós temos que descer para a GQE.
1: Muito bem, estamos com 12 horas e 30 minutos. Só dar uma passadinha aqui para ouvir o povo. Joelson Passo tá aí? Joelson Passos, passo a passo com você, fala Joelson.
2: Boa tarde, Celso. Boa tarde, Falcão. Boa tarde, ouvintes da Nova. Hoje, sexta-feira, hoje é 9/10. Sextou, Celso. Hoje é aniversário dela, da minha prima Soleide, lá em Uruçuca, completando idade nova hoje. Tiago Passos, esse é meu neto. Ana, a esposa de Paulo Bento, também meus primos. Ana, esposa de Paulo Bento, completando idade nova hoje. Hoje é aniversário de Dona Beca, na Batateira. Ontem foi aniversário de Dinho, na Horta Comunitária. Hoje é aniversário de Elaine e Beth, né? As filhas da saudosa Zete, sobrinho de Nadinho lá da Zé Mota Fernandes, sobrinha de Nadinho, Sara na Oliveira Magazine, Juliana Silva, a filha de Jurandir na Fazenda do Povo, e Maxwell, mecânico na saída da Horta Comunitária. E ontem foi aniversário dele, o barrigudo, o Papai Noel, Djalma Brandão. Um abraço, Celso, um abraço, Falcão. Tô na escuta, tô aqui no centro de abastecimento. Domingo partirei para Pernambuco.
1: Tá voltando lá agora, Joelson, né?
0: Sim.
1: Pernambuco, né?
0: Ele veio ver a família, porque não, ninguém faz isso não, né, Celso? Sair de um estado para outro só para votar, claro que ele veio. A política foi uma desculpa, né? Mas ele veio mesmo ver a família e os amigos. E ele não vai ficar aqui esperar até o dia 25
1: não
0: pra,
1: tem como,
0: pra votar.
1: O negócio dele
0: é bem
1: para.
0: Mais fácil ele justificar ou então pagar uma multa.
1: Até porque, né? Agora sim, quem não trabalhar não vai ganhar mesmo, porque se o ganhar
0: por que
1: o,
0: agora?
1: Se ganhar o Flávio,
0: não,
1: a proposta dele é ganhar por hora.
0: Sim.
1: Aí você tem que trabalhar, que se você não trabalhar, você não ganha. Caiu doente, não ganha. Sim, morreu um familiar, aí você tem que ir lá no velório.
0: E quando é feriado, e feriado
1: não tem conversa.
0: Não, meu amigo,
1: não trabalha, não ganha.
0: Se a gente recebe agora.
1: Hã? Se a gente recebe agora. Mas aí se mudar, né? Porque a proposta dele é mudar. E ele tem o Congresso e o Senado na mão. Ele pode muito bem mudar.
0: Poder quem vai ter
1: é
0: ele.
1: É, vai ficar praticamente o imperador. Né? Ele ganhando, aí ele bota o que quiser aí. E você tem que aceitar. Viu? Você tem que aceitar, não queira achar ruim, não, porque foi avisado.
0: O pessoal da Argentina não está satisfeito, não.
1: Não, mas é aquela coisa, né? É a mudança. 12h32, quem está aqui com a gente é o economista Luan Calhau. Ele é um jovem batalhador, né? Ele parte para cima para resolver. E em relação a presente para a criançada, ele está conseguindo puxar um bando. Inclusive trouxe aqui pra gente, não é isso, Luan? Boa tarde.
3: Já te falei que você não é criança.
1: Eu pensei que eu ia ganhar, ele já veio com o meu presente, mas na hora ele deixou no chão, disse que eu não posso, que já não sou mais criança. Hein, Luan? Como é que tá sendo essa campanha?
3: Boa tarde, Celso. Boa tarde, Falcão. Boa tarde, Alan, todos os ouvintes aqui de Piauí região, essa grande FM aqui da nossa sociedade. Todos os bairros de Piauí sinto abraçados, acolhidos por mim, Luan Calhau. Eu quero desejar um feliz almoço, um bom final de semana a todos. E segunda-feira, Celso, vou estar com campanha aí, Dia das Crianças. Estou arrecadando presente para a criançada de Piauí, pessoal que criança carente.
1: Sim.
3: Né? Vai ter presente lá no Aloysio Conrado e Constança, lá naquela pracinha ali, Praça da Areinha, na segunda-feira, tá? Pode comparecer lá, toda a criançada aí. Vamos estar levando os presentes pro pessoal, mais de 50 presentes, 100 presentes, já que estamos conseguindo, graças a Deus. Começamos com nada, com essa ideia. Já estamos engatinhando, já estamos conseguindo as coisas. Com fé em Deus aí, a gente vai conseguir trazer alegria para essa criançada, trazer amor, trazer atenção para essa criançada, que é o futuro da nossa nação, futuro da nossa cidade. E merece o nosso respeito, merece a nossa atenção e nosso cuidado para essa criançada.
1: Como é que foi que começou essa luta sua para arrecadar esses presentes, Luan?
3: Celso, essa luta é muito importante. É muito importante. Desde o colégio mesmo a gente faz gincana, a gente arrecada coisas para Natal, Dia das Crianças. E isso aí a gente já pegou a manha já e vem na sociedade do jeito que tá, as crianças do jeito que tá. Na pandemia eu ajudei. Na Natal eu ajudo, arrecado alimentos, arrecado material de higiene, arrecado presentes, arrecado, enfim, tudo que for precisar para poder ajudar o povo. A gente tem que poder focar, poder ajudar o povo, poder dar atenção ao povo que merece, né? Tanto imposto, tanta falta de saneamento básico, tanta falta de educação, tanta falta de dinheiro, tanta violência, tanta coisa ruim no mundo aí, desinformação, fake news, tanta coisa ruim. E nós temos que, somos pessoas boas e pessoas ruins. A gente escolhe ser bom ou ser ruim. Eu escolhi ser bom.
1: E não é só ser bom, é praticar, né?
3: Praticar o bom. É você ser bom e dizer que é bom, né? Mostrar que é bom, porque o mundo hoje é o mundo da desinformação.
1: E como é que tá essa arrecadação? O pessoal tá comparecendo, Luan?
3: Celso, eu achei que não fosse assim, do nada, se dar aquele medinho no frio da barriga, mas graças a Deus, quando você tem fé em Deus, você tem coragem, tem fé, oração, você ora e age. As coisas acontecem, graças a Deus aí, só hoje mesmo já consegui muito brinquedo aqui nesse Getúlio Vargas, nesse centro. Estou passando em todas as lojas de Piauí, do comércio aqui do centro de Getúlio Vargas, de um a um, conversando com o patrão, conversando com o funcionário do ano, civil do ano, empresário do ano, todo mundo do ano, na academia, nos bairros.
1: O pessoal tem boa vontade pra doar?
3: Celso, pior que todo mundo, se pudesse, todo mundo doava. Todo mundo tem um coração bom, pô. As pessoas, às vezes,
1: e hoje não tem mais aqueles presentes caros, né? Você consegue fazer uma doação reais, intermediária.
3: Vai ali na loja ali, você consegue. Eu ia até fazer uma propaganda pro cara ali, mas o cara não quis dar o presente, vou nem fazer mais. Presente de R$8, presente de R$10. Pessoas boas aqui que ajudam a gente, que colaboram com a gente aí. Obrigado a todos aí, pessoal. Pessoal, quem quiser me ajudar aí, pode deixar o contato, pode entregar pra mim. O meu número é 73. Anota, pessoal, anota meu telefone aí.
1: 73.
3: Pessoal, anota meu telefone aí, que pessoal que quer doar no Pix ou entregar lá em casa o material, pega meu telefone aí. 73991229316. Eu vou falar de novo aqui, pessoal, pra vocês entenderem. Vocês querem deixar lá em casa, comprar um brinquedo, pode ir várias lojas aqui que vende brinquedo de R$8, R$10.
1: Pode também deixar na loja que você vai buscar?
3: Pode comprar, deixar na loja, me ligar. Fala, Luan, vem buscar aqui na loja. Meu número é 73991229316.
1: 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Você entra em contato com o Luan e pode combinar com ele. Vou comprar o presente, vou deixar aqui na loja, só passar a pegar. E para entregar esses presentes, você vai ter algum critério para dizer assim, qual é a criança que pode receber? Porque não tem como presentear todas, né?
3: O pessoal que tiver lá, eu vou dar. O pessoal que tiver lá, eu vou dar para todo
1: lá
3: mundo.
1: Lá onde?
3: Lá no local. Lá naquela praça, na praça, entre o Aloysio Conrado e Constança.
1: Praça, vai fazer ali a doação. Ali, mas muita criança vai aparecer querendo.
3: Tomara, né, que apareça, mas ali lá não tem muita criança assim, não. Acho que aparecer 50 pessoas aí já é muito, já. É o tanto que a gente tem.
1: Muito bem. Tá certo, Luan. Se todo mundo tivesse essa atitude, né? Com certeza o Dia das Crianças seria muito mais feliz.
3: Seria outro,
1: Mas, Luan, fica o espaço para suas considerações finais. Desde já desejar a você aí um feliz Dia das Crianças, muito embora você não seja mais. Né? Mas fique à vontade.
3: Somos eterna criança.
1: Mas fique à vontade aí para suas considerações finais. Parabéns pela sua atitude.
3: Pessoal, não esqueça do número aí, tá? 739-9122, é o Pix também, esse é a chave Pix, só mandar o Pix aí, mandar o comprovante, esse mesmo WhatsApp. Pode entrar em contato com o meu Instagram, Lua Calhau, entrar em contato comigo lá para poder comprar presente, para me retirar o presente. Tem o Instagram, tem esse número de WhatsApp, tá? Tem a minha mãe, tem eu, que todo mundo sabe onde que mora, quiser entregar em algum lugar aqui na FM, só falar comigo. Vamos fazer essa força, pessoal, que as crianças merecem apoio, merecem cuidado, merecem essa atenção. A gente tá vendo tanta coisa ruim no mundo aí, eu não quero julgar político, julgar empresário, nem julgar ninguém. Eu quero apenas fazer minha parte e dar meu exemplo. Um abraço a todos, fiquem com Deus.
1: Amém. 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Vamos lá, Sorriso. O que foi que houve, Sorriso? Boa tarde, Sorriso.
4: Boa tarde, Celso. Boa tarde, Falcão. Boa tarde, bancada da Nova. E aí, Celso, a primeira pesquisa da Datafolha saiu ontem. Flávio na frente. Lula disse que vai reverter o quadro, Celso. E vai ser 12 semanas intensas de política pro Celso. Valeu, Celso. Uma sexta-feira abençoada para nós. Um feriado prolongado aí para quem vai viajar na presença de nosso Jesus Cristo. Valeu, Celso. Valeu, Falcão.
1: Ok, obrigado aí pela sua participação, Sorriso. Nós estamos acompanhando aqui as pesquisas, né? E a gente sempre fala, pesquisa é como nuvem. Cada hora está num ponto diferente. Muito embora há uma tendência clara hoje do eleitorado ao time de Flávio Bolsonaro. Não perceber isso seria cegueira. E é preciso a gente observar a coisa como ela está. Agora, se amanhã ou depois mudar, nós também temos que observar. Porque precisamos registrar o acontecimento. E nós já vimos em várias ocasiões um segundo turno totalmente diferente do primeiro. Já vimos. Houve, por exemplo, a campanha Aécio e Dilma, né? Onde Aécio tinha, acho que quase 10 pontos logo na largada do segundo turno na frente de Dilma, e ela conseguiu virar e conquistou a sua reeleição. Há muitos casos assim, especialmente quando é envolvida a chamada militância, aquelas pessoas que partem para cima. Mas outra coisa também é observar que o time de Flávio também não está parado. Não está parado, e hoje mesmo já começou a visitar São Paulo, Rio, que são dois grandes colégios eleitorais, recebeu o apoio do escritor Augusto Cury, que foi o terceiro melhor votado na eleição, muito embora a gente sabe que esses apoios é coisa assim muito... pode ser relevante, pode não ser, porque você manda a pessoa votar, mas será que você consegue transferir o voto? Potencial de transferência de Augusto Cury é como? É a primeira eleição dele. Então ele não tem um séquito de pessoas que estão atrás dele. Ele não tem aquelas pessoas que dizem assim, eu sou Augusto Cury, até debaixo d'água, o que ele mandar eu faço. Não dá para saber se a sua adesão a Flávio vai repercutir na votação. Com certeza uma parte sim. Mas será que a grande maioria dos votos obtidos por ele no primeiro turno vão para Flávio? Está aí a interrogação, porque vale a pena lembrar, quem votou nele é porque não quis votar em Flávio, né? Não quis votar em Flávio. Olha, 12h42, deixa eu passar aqui para ouvir o povo, o pescador mentiroso chegando para falar. Diga, pescador.
5: Bom dia, Celso, bom dia, Falcão. Aqui quem está falando é o pescador mentiroso, e eu vou nesse cardápio daí hoje, hein? Vou sim, tá bom, Celso? Hoje não vai ter cardápio não, porque eu vou almoçar fora, tá bom? Vamos só do bar. Valeu, Celso. Manda um alô aí pra galera. Manda um alô pra Coxa da Vida, Rio Cocinha Preta, Botafoguense do Leite, Peluda dos Boi, Focinho de Coati, Focinho de Camaduá, Parroquia da Viola, Ilda Tilápia, pra Pé de Pano, para Gélio do Frango, para Tangago, aí na roça comunitária, para Barbiera, não esqueceu o ouvinte também, tá bom, Celso? Barbiera é um baixinho que tem uma rocinha aí pro lado da frente do mundo, tá bom? Valeu, valeu, quem tá falando é o pescador mentiroso e eu tô na escuta do programa.
1: Ok, pescador, obrigado aí pela sua participação, pelo contato com a gente. 12h43, eu vou intervalo aqui a jogo rápido e eu volto já já com mais Jornal da Nova no seu rádio.

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0: Ok, minha gente, 12 horas e 46 minutos, começou o novo horário eleitoral gratuito, né? Prossegue aí até o dia 23, não é isso, Falcão? Até o dia 23, já que é eleição, no dia 25 tem um dia para o povo descansar o ouvido para no outro dia votar. Você acha que o horário eleitoral realmente mexe com o eleitorado?
1: Rapaz, eu acho que todo mundo já está sabendo em quem vai votar. E agora ficou bem mais fácil, né? Dos números, alguns estados aí que vai ter para governador também, mas mesmo assim ficou bem mais fácil. Aquela pessoa que teve dificuldade, que eu vi gente na hora de votar, Celso, que ficou com tanta ansiedade que não conseguiu votar, teve que voltar ali, ficar sentada, o pessoal dá uma água e pra pessoa se recuperar pra votar.
0: É mesmo, rapaz.
1: Mas agora tá mais fácil, né?
0: Gente que ficou ansioso, deu agonia na hora.
1: E ali também teve pessoas que não foram votar, porque não, eu não vou acertar não. É muita gente, é muito número, eu não vou acertar não. Aí essas pessoas não foram. Então existe essa possibilidade dessas pessoas ir votar agora porque apertou dois dígitos e apertou verde e tchau.
0: Foi um dos maiores... quantidade de abstenções, 33 milhões.
1: 33 votaram. Milhões, demais, eu acredito, por conta da quantidade de... Que é que, na verdade, na eleição passada foi quase isso, porém essa teve um pouquinho a mais. Então mostra também que tem uma parte da população brasileira
0: que não quer fazer parte.
1: Que não está satisfeito com nenhum dos lados, com ninguém. Que, na verdade, tivemos outras opções, mas a política sempre fica assim polarizada, né? Tanto municipal, ou estadual, ou federal, só termina assim, né? Polarizada.
0: Se juntasse, Augusto Cury, Renan Santos, Ronaldo Caiado, Zema e mais outros que tem aí, não dava o tanto de votos que foram perdidos para a abstenção. Ou seja, o terceiro mais bem votado foi aquele candidato que não apareceu.
1: E que eu acredito que um dia, à medida que o povo vai tomando mais consciência, eu acredito que um dia chegará aos 50%, ultrapassando. Porque as pessoas que não estão satisfeitas, né? Eu mesmo não ando satisfeito com o sistema político brasileiro. Mas, de qualquer jeito, ainda é a melhor opção, que você ainda tem a liberdade de escolher. Embora tenha uns grupos que manobram o menos informado, mas mesmo assim é a melhor opção.
0: É aquele ditado, a democracia é o pior regime depois de todos os outros.
1: E concordo.
0: É. Ou seja, nesse você pode até dizer que não gosta do modelo.
1: Você lembra... Nisso eu posso dizer, e posso chegar no rádio. No mês de chegar no rádio.
0: Tá aqui agora falando e não corre o risco de sair aqui na porta e ser preso.
1: Você lembra do plebiscito para a monarquia? Você lembra?
0: Sim.
1: A população brasileira não gostou, recuou, acabou votando contra.
0: A monarquia, parlamentarismo, presidencialismo.
1: Isso.
0: Venceu o que tá, que é presidencialismo. Eu votei parlamentarismo.
1: Eu também.
0: Eu acho que é muito mais prático. Você tá num governo parlamentarista, se por acaso... Você é o parlamento, né, que manda, é um congresso. Se por acaso o presidente do congresso não está indo bem, você simplesmente ali retira através de uma votação e outro presidente assume no outro dia. Não precisa essa confusão toda com impeachment, com coisa. Isso desgasta o país e cria esses grupos que ficam se digladiando, né? E agora nós estamos vendo isso mais uma vez, em mais uma edição, está aí o Brasil, metade do Brasil contra a outra metade, um querendo anular o outro. E até querendo fazer coisas erradas, como por exemplo a violência.
1: Verdade.
0: Olha o Rosemário chegando para deixar o recado dele. Fala aí, Rosemário.
2: Boa tarde, Celso Falcão. Eu quero pedir para vocês, por gentileza, para avisar a equipe da iluminação, para colocar uma lâmpada aqui na rua, para fazer um marulho no poste, que está queimado, entendeu?
3: Eu
2: queria que eles dessem suporte aí, por gentileza. Valeu, obrigado e boa tarde para vocês aí.
0: Ok, Rosemário, obrigado pela sua participação. Só sugiro assim, quando você for gravar o áudio, distancie um pouquinho mais do rádio, porque senão ficam duas pessoas falando e embola, né? A gente acaba sem entender direito o que você está querendo dizer. Olha o Pio chegando com a sua participação. Fala, Pio da Pilápia.
4: Celso, boa tarde, meu amigo Falcão. Boa tarde, ouvinte do Jornal da Nova. Celso, nesse cardápio aí, Pio da Tilápia vai, Celso. Com certeza, na muqueca de piar o Celso. Com uma pimentinha, Celso, que delícia, viu, Celso? Pio da tilápia vai, com a saladinha de alface ainda, e o molho, Celso, eu vou, Celso, com certeza. Celso, aproveitar o espaço aí, Celso, na Vila Irmã Dulce, para Roque da Viola, meu amigo Dentinho, para Paulo, mãe Roxinha, na Vila Irmã Dulce, meu irmão Paçoca, na Vila Irmã Dulce, para Nando, Bu, Dona Maria Edson, na Vila Irmã Dulce, todos os moradores da Vila Irmã Dulce, meu amigo Adra, meu amigo Adriano, na Vila Irmã Dulce, meu amigo Chico do Jornal, o pescador mentiroso, o nobre cachorrão, meu amigo Dedé do Quiosco e meu amigo Zé Zé Paulo aí na Aparecida e toda a sua família aqui no Japumerim, minha irmã linda, meu cunhado Som, para Érica, David, Marco, Thalita, neta aqui no Japumerim, e meu amigo Gileno aí, ouvindo a programação, meu amigo Gil aí na Fazenda Cruzeiro do Sul, Gil e Dona Anice, Tete e o Alas aí, e toda a sua família aí também ouvindo a programação na Fazenda Cruzeiro do Sul, Celso. Tô aqui na escuta aí, Celso, ouvindo a programação do Jornal da Nova, Pio da Tilápia, Vila Irmã Dulce.
0: Ok, Pio, obrigado aí pela sua participação, os amigos sintonizados aí na região. Vamos trazendo aí o recado do povo, 8806-8468. É o Maurício Batista, boa tarde, Celso, todos os ouvintes. Gostaria de saber da prefeita Larissa Dias sobre a regularização dos loteamentos em Piauí. O que ela vai fazer para regularizar, né? Fica registrado, Maurício, sua reivindicação. A gente encaminha aí a chefe do executivo através da sua assessoria para que possa nos trazer o mais brevemente possível uma explicação quanto aos loteamentos que estão irregulares. A pessoa vai comprar aquela terra apenas com o documento de compra e venda, cai para dentro, começa a construir e de repente percebe que ele não tem sequer a prova de que o terreno é seu, né? Podendo ser qualquer hora acionado aí na justiça ou despejado por alguém que apareça com o documento. Imagine a família que fica nessa situação, constrói, investe, tem ali o seu porto seguro para de repente descobrir que está num local incerto. Então fica aí o registro e a gente aguarda aqui que o setor responsável possa responder. O Agnaldo Ribeiro Silva mandou um recado aqui. Ele que mora em Monte Verde, lá em Minas Gerais, diz que não perde o programa. Diz que lá tá frio, viu? Monte Verde é frio. E ele trouxe aqui o seu comentário por áudio. Diga, Aguinaldo.
3: Boa tarde, Celso. Aguinaldo aqui, Monte Verde, Minas Gerais. Morador de Piauí. O Celso, a pesquisa que ia sair hoje, o resultado já foi divulgada. Manda o resultado aí para mim ouvir aqui. Que eu cheguei do trabalho, tô te ouvindo agora aqui. Manda o um alô aí para todo o pessoal aí da região.
0: É, o Aguinaldo, daqui a pouco eu vou olhar aqui a pesquisa. A última saiu ontem, não foi, Falcão? Deu aquela, acho que...
1: A todo momento, não, 50, saiu outra. Já saiu outra hoje.
0: Saiu um, Aguinaldo, a pesquisa Vox. Vox Povo. Vi essa pesquisa. Coloca o presidente Lula, diferença de poucos por cento de Flávio. 50-49.
1: À frente.
0: 50-49. De qualquer maneira,
1: pesquisa encomendada ou a despesa?
0: Que a gente não sabe. Dá uma olhadinha. Pesquisa Vox.
1: Deixa eu dar uma olhada aqui. Uma
0: olhadinha. Pesquisa Vox. Né? A gente já sabe que na reta final a militância do PT tende a jogar duro para poder encostar, né? Mas vamos ver o que é que vai acontecer nos próximos dias. A campanha eleitoral do segundo turno é tiro curto. E vamos ver o poder de reação do grupo aí do presidente Lula, se ele tem como encostar como ele quer. Mas hoje saiu essa pesquisa e vamos saber se tem aí. Aí, ó, tá vendo a pesquisa Vox? Lula 44 e Flávio 42.
1: Eu quero saber se.
0: No segundo turno.
1: Eu quero saber quem encomendou a pesquisa. Porque às vezes o instituto mesmo banca a despesa da pesquisa.
0: O próprio instituto, né? Estado de Minas está dizendo aqui a mesma coisa, tá vendo? Metrópolis.
1: Não, aí é a mesma pesquisa.
0: Aqui, no segundo turno, 50,86, Flávio 49,14. É a primeira pesquisa de segundo turno que coloca o presidente Lula na frente. Aqui, ó. Estão tecnicamente empatados na disputa do segundo turno pela presidência, segundo pesquisa Vox Brasil, divulgada hoje. Lula, candidato à reeleição, tem 44, Flávio 42. Diferença de 1,5% dentro da margem de erro. Essa é a pesquisa divulgada, né? Hoje pela manhã, pesquisa Vox Brasil. Mas todo dia tem, e a gente vai estar aqui sempre acompanhando para saber se isso é uma tendência ou se foi uma pesquisa, um fato isolado. Bom, estamos com 12 horas e 56 minutos. 12h56, passando para deixar aqui o recado e mandar um abraço para os nossos amigos que sintonizam lá na Arena Distribuidora. 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Olha, 12h57, eu vou um intervalozinho, um jogo rápido, eu já vou estar aqui conversando com a professora Márcia, com a professora Celinha, falando a respeito da Festa das Flores, que é o grande evento do final de semana, um evento para a família, que acontece no salão do Grupo de Bem com a Vida. Elas que já estão chegando por aqui e a gente já traz os detalhes daqui a pouquinho, depois do intervalo comercial.

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0: Ok, minha gente, olha, estamos com 1h03, programa Jornal da Nova. Aqui nós vamos conversando, vamos falando com o povo, vamos trazendo a informação. Inclusive, a agenda cultural para esse final de semana, a tradicional Festa das Flores, acontece em mais uma edição lá no Salão do Grupo de Bem com a Vida, situado no bairro Constância, em Piauí. Grande pedida, entretenimento para a família, amanhã, este sabadão, em Ipiaú. Já me encontro nos estúdios com a professora Célia, professora Márcia. Olá, professora Célia, boa tarde.
1: Boa tarde, Celso, boa tarde, Falcão. Primeiro, quero logo agradecer antecipadamente pelo apoio que você vem dando à nossa festa e convidar as pessoas que gostam de uma boa seresta para ir hoje.
2: Amanhã,
1: estou achando que hoje é sábado. É. Amanhã, lá no Espaço da Terceira Idade, é uma festa muito convidativa com Raimundo Seresteiro e Darinho, Gogó de Ouro. As atrações são muito boas, então, quem gosta de dançar, está na hora.
0: Maravilha! Aproveitar. É um evento que a pessoa pode ir levar até a mãe, os filhos. Porque é aquela coisa, é uma qualidade que já é tradição dessa festa, não é, professor?
1: Isso. É uma festa que é muito família, nunca teve nenhum problema, então pode levar a mãe, a sogra.
2: Filho de maior.
1: Criança não.
0: Porque tem quem não deixa, não tem com quem deixar a criança. E aí a sogra falou: não deixa comigo, não, porque hoje eu vou sair. Aí a pessoa fala: vou levar pra onde essa criança? Vou levar pra festa. Não. Não é pra isso, né, Falcão?
1: Não é
0: viável. Mas seja uma festa familiar, né?
3: Mas criança não é pra estar em festa, né?
2: Isso.
3: Aí vai ter uma cervejinha e criança não.
2: Tem algo,
3: eu concordo perfeitamente.
0: Agora, assim, pessoa que às vezes não tem costume de ir em festa, porque acha que festa é bagunça. Aí, nesse caso, é uma coisa totalmente diferenciada. É um local onde você vai poder ficar tranquilo, porque é um povo totalmente família, é um povo pacífico, é um povo alegre, como é a tradição dessa festa, né, professora Márcia? Boa tarde.
2: Boa tarde, meninas, ouvintes, né, da Nova FM. Mais uma vez a dupla, né, infernal, que eu e Célia, para convidar para mais um evento nosso, que vai acontecer amanhã lá na nona Festa das Flores. Então é um evento que já acontece, já, como tu falou, 9 vezes, já tem um know-how, já tem uma experiência, já tem um conceito grande, graças a Deus, aqui na cidade, das nossas festas. Então, assim, claro, né? Quem não for viajar, tem final de semana essa opção. Ir para a festa amanhã, a partir das 20 horas, com Raimundo Seresteiro. Que eu particularmente acho que é um dos melhores seresteiros. Né, Falcão?
0: Conhece Raimundo Seresteiro?
3: Demais.
0: Já trabalhou com ele?
3: Já, claro.
0: Excelente profissional.
3: Raimundo é casa cheia.
2: Raimundo é.
3: E pontual.
0: Pontual, começa pontual, na hora certa.
2: É, ele não tem negócio de parar pro comercial, pra merendar, ele liga direto.
0: E também não tem aquele negócio de ficar bebendo na hora, não, né? Como tem umas pessoas que é assim, a garrafa.
3: Raimundo
0: ali,
3: não bebe, não.
0: Ali tava tocando a garrafa de junto.
3: Raimundo
0: ali,
3: não bebe, não.
0: Não é assim, não, né?
3: Ah, tem uns mudos que quer uísque. Uísque, viu? Uísque é água de coco, pai.
2: Ah, lá não dá uísque, não. Quem quiser que você cerveja, acabou e água. É, Raimundo, ele é todo assim, é tudo bem natural. Pra você ter ideia, o lanche de Raimundo é só frutas. Ele não tem nada especial pra ele. Ele é bem tranquilo, bem simples. E ele vem com o papel de cantar. Canta e canta muito bem e encanta todos, né? O bom de Raimundo é esse.
0: Maravilha. E quem mais vai estar fazendo a apresentação amanhã lá?
2: Isso, o primeiro momento é com Darinho, Gogó de Ouro, que também é nosso parceiro, que é da terra, que canta muito bem. Darinho está cada vez mais crescendo, né? O trabalho do Darinho está despontando e a gente fica feliz. Então ele também é nosso parceiro, sempre ajuda quando a gente tem alguma festa, qualquer evento que a gente precisa dele. Aliás, todos os outros que a gente sempre contrata, está sempre à disposição da gente.
0: E a partir de que horas começa a movimentação lá no salão do Grupo de Bem com a Vida?
2: É, a partir das 20 horas, né, 8 horas da noite, a gente é sempre pontual, porque precisa manter o horário, a gente tem regra, o horário para terminar. Então a gente começa 8 horas, com Darinho até 11 horas, Raimundo entra 11 e vai até as 2 horas da manhã, 2h30. Então a gente não passa desse horário. A gente tem assim um critério nosso. Claro, né? São 40 mesas para vender e tem um limite de pessoas. Então, meia-noite a gente fecha a portaria.
0: Ou seja, aquela pessoa que fala assim: ah, não tem um lugar para ir agora, Eu vou lá, mas pode chegar e não encontrar.
2: Não, né? Não encontrar e ter assim, meia-noite a gente para, porque eu penso assim, quem quer ir pra uma festa, quer ir mais cedo.
0: Claro.
2: Né? Se você vai sair da casa uma hora
0: porque é uma festa que é família, o pessoal isso. Deu a hora de dormir, o pessoal quer vir embora, né?
2: Isso. Não, lá não, não acontece não. Lá o povo quer cantar, quer dançar até de manhã, se deixar. Mas assim, eu penso assim, a nível de gente pra bagunçar, pra estragar a festa, então se você quer dançar, quer pra uma festa, vai cedo. Você não vai tão tarde assim. Então, de meia-noite a gente fecha a portaria.
0: Sim.
2: Quem entrou,
0: só
2: entrou,
0: fica quem tá dentro.
2: Quem tá dentro. Não sai mais. E maravilha. Também, 2 horas a gente tá encerrando o nosso evento.
0: Bom demais.
2: Porque é um evento que a gente faz pra divertir todo mundo, mas em troca a gente tem essa, a satisfação dos associados.
0: E a festa em anos anteriores? Sempre é sucesso, sempre casa
2: sempre
0: cheia.
2: Sempre é sucesso. O ano passado foi ou esse ano ainda, em maio. Foi com os bregueiros, muito boa também a festa, uma delícia. E agora esse ano, tenho certeza que vai ser boa. Eu penso assim, a gente quer, claro, ganhar um dinheiro, né? Porque é uma festa beneficente, tudo que a gente arrecada é para melhorar a estrutura, né, nossa. Mas se eu conseguir pagar, né, Falcão, a banda, conseguir pagar.
0: Já tá tudo, de bom tamanho.
2: Tá de bom tamanho. Se a gente tiver 200, 500 mil reais, 2 mil, tá bom demais. Se não tiver, eu quero pagar. Porque o nosso compromisso
0: não ficar
2: é honrar.
0: Não devendo ninguém.
2: É, honrar com o nome da gente.
0: E o povo sai tudo satisfeito, porque é um clima bom.
1: O importante é isso, é a satisfação. E quanto como a Márcia falou, de fechar a portaria, é mais também. Porque as pessoas vão e precisa ficar mais confortável. E muito cheio, aquele apertado que não dá para sentar, puxa a cadeira para lá, puxa para cá, fica desconfortável. Então, é preferível que feche a portaria meia-noite para as pessoas ficarem mais à vontade, mais confortável. Porque o nosso interesse é esse, as pessoas irem se divertirem e também se sentirem à vontade.
0: Que maravilha. Então, pontos de venda, o ingresso, a mesa, ainda tem disponível?
2: Temos algumas mesas e o transitório tem à vontade. É, tanto vamos vender amanhã lá na portaria, como estamos vendendo na Floricultura Cheiros do Campo, né, fazer meu comercial. E amanhã até meio-dia lá na Floricultura. E a partir depois das 14, só lá mesmo, no local, lá na portaria.
0: Pronto, então grande evento que tem amanhã em Piauí, é a Festa das Flores. Qual é a edição? Quantas vezes já
2: essa consecutiva? Essa é a nona e a Festa das Flores já foi a 14ª. Do Boleiro. Ah. Das Flores é a nona.
0: É a nona.
2: Então tem 9 anos que a gente já faz.
0: 9 anos, só. Você já foi em quantas Festas das Flores?
3: Muitas. Muitas. Rapaz, é bem capaz de eu ir para Ilhéus, voltar e curtir essa festa.
0: Ainda aí na
3: no outro, não, no outro dia eu voltar para Ilhéus de novo.
2: Eu sugiro, Bobo, que tu vá. Deixa pra ir, leva no domingo.
0: É, ainda tem domingo, segunda. Né?
3: É, eu vou levar o eletricista.
0: Ah,
3: pra adiantar o lado dele.
0: Pra ver a questão lá, né?
2: É, Loura também tá indo pra Ilhéus.
3: Também.
2: É, que bom. Ainda tem que aproveitar essa.
0: Mas quem não vai viajar, que eu digo assim, a grande maioria, apesar de que, Falcão, tô vendo a cidade aí pura, o que tá acontecendo? O pessoal tá tudo indo, né?
3: O pessoal tá viajando. O pessoal tá viajando. Falar em festa. Ah. Eu me arrumei todo, rapaz, granfino, todo, botei o sapato branco, aquele negócio, fui pra uma festa lá. Quando eu chego lá, mesmo. Onde é a festa? Não é aqui, não, nessa festa que eu tô procurando, não, é a festa de Fulano e Tal, que vai fazer uma gravação do audiovisual, meu amigo.
0: Isso lá em Ilhéus.
3: Totalmente diferente daqui, cara. Na rua, fecharam a rua lá, do lado um esgoto que não tinha mais tamanho, meu, que decepção, velho. E o pessoal tudo de bermudinha, de aquele negócio todo, eu fiquei com vergonha, tudo bem arrumado, de camisa na mão comprida. Aqui em Piauí tá em outro patamar.
0: É, patamar. Não, em Piauí tem muita coisa que precisa melhorar, mas ainda é exemplo para muitos eventos e muitas cidades que tem por aí.
2: E você falou uma coisa aí, Falcão, interessante, porque a gente, quando vai para uma festa, as mulheres se cuidam, né? É cabelo, é maquiagem, é roupa, é sapato.
1: É unha.
2: Então, é unha, tudo isso. É toda uma produção. E os homens também, tudo arrumado, tudo bonito. Então, assim, eu espero que todos que forem para a nossa festa, vão bonito também, arrumado, porque merece dançar com... Agora a gente quer um parceiro.
3: Agora,
2: que esteja
3: a mulher
2: legal,
3: também,
2: arrumado, né?
3: A mulher também não dançava, não. Com a mulher do ralé, ou se dançava nada. É. Não. A mulher gosta.
0: Não, e tem um detalhe também. Tinha que ter um negócio de uma fiscalização. A pessoa vir com sandália havaiana, essas coisas. Não. Aqui não é lugar disso.
3: Quem tá de Havaiana, ele não saiu pra ir pra festa. Ele tá perambulando. É. Aí viu aquele movimento e vai. Mas
0: aí
3: ele
0: quer
3: não
0: entrar.
3: Saiu
0: festa. Devia ser proibido. Outra coisa também é.
3: Você dá uma encrenca danada. Eu proíbo, mas dá uma encrenca danada na portaria.
0: É mesmo?
3: Lidar com gente é pior do que lidar com bicho.
0: É mesmo, rapaz.
3: Porque você vai proibir bermuda. Sabe quando tiver com uma bermudinha, um sapatozinho? Dá pra entender.
0: Sim.
3: Agora de chinelo, não. Chinelo, pelo amor de Deus.
0: É, a pessoa ou tá querendo ir pra festa ou tá passeando ali, né? às vezes foi na casa de um parente, voltou, porque festa é um ambiente que você tem que ter um mínimo, né, de elegância para poder estar comparecendo. Mas fica o convite, professora Pronto. Márcia, professora Célia, para amanhã você Isso. não deixar de comparecer esse evento tão raro, só acontece uma vez no ano.
2: É, das flores sim, né? Da seresta, uma também. Então são duas vezes no ano que acontece lá no nosso grupo. Então eu queria agradecer a vocês sempre pelo apoio, né? Vocês da FM. É, agradecer a Polícia Militar, que já mandamos ofício. Ele sempre faz ronda e está sempre parceiro nosso. Aos nossos doadores de torta, né? Luzineide, minha amiga, parceira, a Denora que me deu uma torta, Maria do Bolo, então essa turma toda que está colaborando com a gente, ajudando, agradecer a eles e convidando todo mundo. Amanhã, a partir de 8 da noite, a gente é sempre muito pontual, 8 horas o Darinho começa a cantar e vai até 11 horas, Raimundo Seresteiro entra e aí vai até umas 2:30 da manhã, 2:30. Então assim, convidando todo mundo que queira passar uma noite agradável, divertida. Claro, que não foram viajar, né?
0: Olha, o Thomas Leury, o escritor,
2: um abraço,
0: mandou um recado
2: Leury.
0: Aqui. Tia Márcia, fazendo da cultura um elo entre gerações e da terceira idade um território de protagonismo, memória e vitalidade. Em Ipiaú, movimentar a cultura é também celebrar a vida, honrar histórias e reafirmar que a arte não envelhece, floresce em cada tempo da existência. E também deixou o recado, perguntar a Falcão qual será a cor do sapato que ele vai calçar amanhã.
3: Não, eu não vou estar em Léus, mas seria um sapato rosa.
0: Ah, de sapato rosa.
3: Um blaze preto, uma camisa rosa, uma camisa rosa por baixo. E uma calça poderia ser jeans.
0: Olha aí, então, uns blazer preto.
1: Uma homenagem ao outubro rosa, né?
0: Um blazer preto com a camisa rosa e um sapato rosa. Pura elegância.
3: Bem bacana.
0: Pura elegância. Ah,
2: tem que ter. Ô, Léuri, um beijo pra você, meu amor. Muito Léuri.
3: Muito inteligente.
2: Foi
3: moda
2: da época da banda, né? Da Bambuque. Saudade de você, meu querido. Beijos, viu?
0: Professora Célia, obrigado pela sua participação. Algo mais a acrescentar? Fica à vontade.
1: Então, agradecer a você mais uma vez e lembrar as pessoas, o nosso público também de Ibirataia, Barra do Rocha, Jequié, Itaúna, convidar também porque eles sempre fazem presença e agradecer a todos pelo apoio e pelo comparecimento.
2: E a gente tem uma gratidão especial que são nossos associados, porque essa festa é exclusivamente mais para nossos associados. Então assim, a gente tem um público fiel, a gente tem um público da própria associação. Sim. Então sem eles essa festa não ia ser tão linda como é. Claro, e tem a comunidade que pode participar, né?
1: Mesmo porque quinzenalmente quando a gente se reúne é só dançar, não tem bebida alcoólica, eles não ficam, tem uns critérios.
0: Sim.
1: Agora não, agora eles podem tomar uma cervejinha, pode descontrair, ficar mais alegre, né? Porque quando toma cerveja, fica rico, fica alegre.
0: Mas tudo num ambiente de paz, não é?
1: Mas tudo num ambiente de
0: respeito,
1: paz, de
0: isso
1: muito
0: é importante.
1: Respeito, de muito carinho.
0: Isso é ótimo. Então vamos todos à Festa das Flores amanhã no salão do Grupo de Bem com a Vida. Professora Márcia, professora Célia, mais uma vez parabéns aí pela ação e a gente se vê lá amanhã.
1: Obrigada a vocês.
2: Obrigada, gente.
0: Olha, 1:15, vou intervalozinho, um jogo rápido, já eu volto com mais Jornal da Nova no seu rádio.

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0: Tá legal, gente. Olha, 1h19, programa Jornal da Nova. Vamos chamando aí o José Carlos Pedreiro. Fala, José Carlos, boa tarde.
1: Boa tarde, Celso. Boa tarde, Falcão. Aqui é José Carlos Brito Pedreiro. Rapaz, e eu que queria ficar no aconchego do meu lar, comendo a carne assada. Mas me deu uma ansiedade, porque a gente que é acostumado a votar, a gente não consegue ficar sem votar, não. Eu queria ficar sem ir, mas não consegui, não. Deu agonia, pulei da cama, cheguei lá 8h30. Sabe que hora é que eu fui sair de lá? Saí de lá às 5h18 da tarde. Eu voto lá na sessão do inferno, lá na Jocelise, lá no... a sessão 57. E aí, pensa aí, meu irmão, por que que eu falo a sessão do inferno? É porque é muita gente, tu é doido. E aí, tinha gente que ia, apertava o número aí, não sabia, voltava de novo, e muita gente idoso, né? Inclusive, o voto valia como prova de vida, e aí, os nossos idosos partiram pra cima, né? Já pra poder não pegar a fila pra ir pro banco. Meu irmão, mas consegui votar, né? Fiquei com o coração leve, de boa. Mas eu fui. E vou agora de novo no segundo turno, viu? Tô coladinho lá, com minha moto vermelha. Valeu, galera. Que Deus abençoe o dia de vocês. E eu vou no cardápio aí, viu? Eu espero, Celso, que o pessoal ali do Japumberim tome uma atitude de fazer aquela sessão, separar a sessão 56 da 57, fazer separado. Que é muita gente numa sessão só, meu filho. Fazer um apelo aí pra esse pessoal aí que mexe com isso aí, pra mudar isso aí. Que ali no Japumerê é muita gente, a sessão muito apertada. É coisa, viu? É coisa.
0: É isso aí, Zé Carlos. O interessante é que aqui em Piauí não teve dia pra eu ir votar e não encontrar a sessão tranquila, né? Os mesários só ali mesmo. De boa. Você chega, senta e vota na mesma hora. Se tiver fila, é 3-4 só. Né? Se tiver fila, 3-4 pessoas, a coisa assim, rapidinho.
2: Eu peguei uma fila de mais de uma hora, rapaz. Agora, a fila agora, praticamente quase que não vai ter fila, né, Celso? Porque é questão de... Por mais que a pessoa demore ali, não vai demorar meio minuto, 30 segundos, não vai, né?
0: É rápido.
2: Agora,
0: é, você pode levar uma cola.
2: Que cola, rapaz?
0: Não, no caso do primeiro turno.
2: Ah, mas agora deputado, eu tô falando agora. Senador, mas senador. Agora não tem cola,
0: mas não. Mas agora todo não, é dois números, você vai escolher entre esses dois números e ponto. Você vai escolher. Saindo de lá, você já recebe o seu recibo.
2: Fiquei zangado.
0: Porque teve que esperar?
2: Rapaz, mais de uma hora, minha vida. Quente, no Embaçaí. E aí tem uma estrutura lá que ele bota pra entrar a claridade, só que aquilo esquenta demais o ambiente. E aí tava desconfortável realmente. Quando você entra pra sala, você fica sentadinho no ar-condicionado, é beleza, de boa, né? Mas agora vai ser rápido.
0: Deixa eu chamar aí o Silvio, Silvio do Hospital Geral de Piauí, né? Doutor Silvio, ele quer passar um recado aqui, se não me engano, é em relação à política, movimentação da política. E diga, Silvio, boa tarde.
3: Boa tarde, Celso, Falcão, ouvinte da Nova. Passando aqui, meu amigo, de forma breve, né? Espero que eu seja devidamente sucinto em razão do tema, para convidar toda a classe estudantil de Piauí, né, considerando a mobilização que tem acontecido em todo o país, para que também se manifeste acerca da iminente situação política do país, né, que apresenta aí um cenário pouco favorável, principalmente para nordestinos e baianos. Nós já fomos vítimas, inclusive, da primeira gestão dessa família que privatizaram a Landulfo Alves, né, impondo ao povo baiano uma sobretaxa grande no petróleo, nos combustíveis, né, que sacrificou muito o povo baiano. Então a gente quer conclamar a comunidade estudantil e todo aquele cidadão e piauense, né, consciente, que participe do movimento hoje, que vai estar acontecendo ali a aglomeração, né, vai estar acontecendo, a concentração, na verdade, vai estar acontecendo ali nas imediações do Colégio Celestina, né, ali, e por volta das 18h30, e vai descer até pela Rua do Honório, até o Colégio Militar, manifestando a nossa indignação com relação ao que pode vir, e apresentando nossa opinião enquanto cidadãos e amantes da Bahia, do Nordeste e do Brasil como um todo, né? É uma questão de cidadania. Eu queria contar com a ajuda de vocês para a publicização dessa manifestação que hoje ocorre aqui em Piauí e que a adesão vai demonstrar que o povo de Piauí é um povo consciente que não está satisfeito com os rumos que pode levar essa nossa política e

0: gratuidade no trajeto de ida, o eleitor deverá apresentar o título de eleitor ou o e-título, né, que baixa no celular, além de um documento de identidade. No retorno, também será necessário apresentar o comprovante de votação e a comprovação de que o benefício foi utilizado na viagem de ida, tá certo? Então, se você mora fora, não tem condições de vir votar, quer votar, né? Você pode contar com a gratuidade do transporte intermunicipal decretada hoje pelo governador reeleito Jerônimo Rodrigues. Bom, estamos com 12 horas e, aliás, 1 hora e 25 minutos. Olha o Gilvan da Rua Dom Pedro II. Fala, Gilvan.
1: Boa tarde, Celso. Boa tarde, Falcão. Aqui é o Gilvan da Rua Pedro II. Mas, por ruim, sou mais Lula. E é o 13, acabou. É o 13.
0: Oh, mas não pode, né, fazer assim a campanha, não, porque cada qual tem seu voto, nós temos que respeitar. A professora Gilmara Lisboa mandou o recado. Celso, boa tarde. A caçamba e o trator da Meta catou somente entulho natural, poda de árvores, na Rua da Força. Os entulhos de material de construção continuam nas ruas. Não há uma separação na coleta. Pois é, o entulho de poda de árvores foi retirado lá na Rua da Força pelo trator e pela caçamba da Meta. Mas os entulhos de material de construção foram deixados no local e ela está perguntando aqui se não vai fazer o recolhimento desse material. Estamos com 1 hora e 26 minutos. Eu vou intervalozinho, um jogo rápido, e eu volto já já com mais Jornal da Nova no seu rádio.

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0: 1:31. Deixa eu chamar aqui Lília. Lília quer falar. Diga, Lília, do bairro Constância.
1: Boa tarde, Falcão. Esse cardápio de hoje não desce, não. E esse piau tem espinha pra dedéu. Piau e traíra, eu não como, não. Fica só cuspindo. Esse não vai, não, viu? Agora, se fosse uma piabinha torradinha, frita,
0: Não, Lilian, tava falando do piau que dona Nil, que come muito piau, né? Que ela gosta do piau, mas o prato aqui é pititinga, justamente é a piabinha frita mesmo, que você não ouviu direito. Vamos chamar o repórter Dig Moral? Tá chegando aí, o repórter Dig Moral com a sua primeira intervenção nesta sexta-feira. Fala, Dig.
2: 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Olha, meu caro Celso e ouvintes, dos 26 presos na Operação Equação Final, 13 são da cidade de Ipiaú. Gente, 26 é o número de preso na Operação Equação Final, deflagrada na madrugada de quinta-feira, 8 de outubro, contra uma organização criminosa investigada por envolvimento com o tráfico de drogas, homicídio e lavagem de dinheiro. Olha só, caros amigos ouvintes, Ipiaú concentrou o maior número de prisões da operação, com 13 investigados capturados no município. Olha, meu caro Celso e ouvintes, do total de presos, 24 foram localizados na Bahia e 2 no estado de São Paulo. A operação ocorreu em 10 cidades baianas e paulistas e mobilizou diversas forças de segurança dos dois estados. Celso, além das 13 prisões, estão entre os detidos alvos considerados prioritários pelas investigações. O município é apontado como uma das principais áreas de atuação da organização criminosa investigada. Os nomes dos suspeitos não foram divulgados, nem as funções que eles exercem na organização criminosa. Celso, ainda segundo o delegado federal Eduardo Badaró, titular da Força Integrada de Combate ao Crime Organizado na Bahia, os dois investigados presos em São Paulo seriam responsáveis pelo fornecimento de armas e drogas para integrantes da organização na Bahia. Preste bem atenção, caros amigos ouvintes. Ainda segundo o delegado, os suspeitos também atuariam num deslocamento de integrantes do grupo entre Bahia e São Paulo. Os investigados possuem registros anteriores relacionados a homicídio, associação criminosa e tráfico de drogas. Celso, ainda segundo o delegado, a operação continua para identificar outros integrantes e aprofundar a apuração sobre a estrutura e a atuação de grupo criminoso. Portanto, meu caro Celso e ouvintes, estas foram as informações da operação que aconteceu aqui na cidade de Ipiaú, né? E divulgamos aqui no Jornal da Nova, você fica sabendo de tudo, né? Eu volto já, Celso, para trazer a situação desse homem, rapaz, que estava com a moto às margens da BR-330, parada, e a moto toda irregular, segundo a polícia. 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Ok, Celso? Volto já.
0: Ok, obrigado, Diga. Obrigado aí pela sua participação. 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Vamos chamar o nosso querido Elson Andrade, o comentarista aqui de Ipiaú. Ele fala aqui a respeito da dívida rural da cidade, a dívida antiga da cacauicultura continua sendo um problema, e ele faz uma análise profunda de números e da situação. Fala, Elson.
3: Boa tarde, Celso. Boa tarde, Falcão. Boa tarde a cada um dos ouvintes do Jornal da Nova. Celso, eu estou dando uma olhada aqui, atualizando os dados do sistema bancário em Ipiaú, e os números aqui são surpreendentes, hein? As agências bancárias em Ipiaú, total delas, nos últimos 12 meses, tiveram uma receita de 36 milhões e uma despesa de apenas 17 milhões. Portanto, tiveram um lucro aí em Ipiaú nos últimos 12 meses, 19 milhões. O pessoal de Ipiaú está com quase 70 milhões aplicado em CDBs, muitos desses CDBs aí rendendo 82% do CDI, quando em São Paulo, por exemplo, você tem a aplicação aí rendendo até 16% ao ano, né? Uma outra questão é que o pessoal de Piauí está com 225 milhões aplicado na poupança, né? Rendendo também na faixa de 8% ao ano, né? É uma lástima ver a população com uma certa ignorância financeira, né? Perdendo tanto dinheiro, muitos milhões por ano aí. Só essa perda financeira dá mais do que toda a receita bruta do cacau no ano. Uma dica. Obrigado.
0: É complicado, né, Elcio? Essa perda que as pessoas têm por, muitas vezes, desconhecer, né, o resultado da gestão errada do dinheiro e da lavoura. 1h40, programa Jornal da Nova. Quem está chegando aqui é o José Carlos, lá da Fazenda Beija-Flor. Fala, José Carlos. Boa tarde.
4: Celso e Focão e a todos, chegou sexta-feira, bendito seja o nome do Senhor por mais uma grande oportunidade, né, Celso? Sextou, que Deus dê um bom final de semana a vocês e a todos que estão ouvindo a Nova pelo rádio e pela internet, onde quer que esteja, seja um final de semana muito abençoado, né, Celso? Celso, a única coisa que eu peço, as pessoas que têm seu título, nós que somos cidadãos, a gente que votamos, a gente votamos na nossa consciência, né? A gente somos um eleitor consciente, porque eu vejo que a maioria são mais eleitor doente. E nós temos que ser eleitor consciente. O eleitor consciente, Celso, é aquele que usa o seu título como um título. Não usa o título como um revólver. Porque tem gente que não é eleitor doente, ele vai usar o título como se fosse um revólver. Dizer meu pai. Meu pai sempre dizia que o cara que não sabe votar e pensa que votou certo e fez besteira, ele vai sofrer por 4 anos. Então ele fez assim. Ele fez do título um revólver. Ou seja, atirou no pé e nos peitos, dizer meu pai. Mas o cara que sabe usar, ele vai saber analisar os candidatos que merecem o voto, vai analisar como é que está a Bahia, vai analisar como é que está o Brasil, ele vai analisar como é que está a segurança, como é que está a educação, muito vai analisar como é que está os impostos, ele vai analisar como é que está a fiscalização, enfim, o preço das coisas, ele vai assuntar a parte dele e também vai assuntar o lado daquelas pessoas que são mais fracas do que ele, assim dizia meu pai. Então, esse povo antigo são um povo muito experiente, né, gente? Então, a gente temos que votar assim. Eu nunca votei por debate, porque debate, às vezes, eles vão mais discutir um com o outro, eles vão mais discutir. Isso aí, para mim, não adianta, não ganha nada, entendeu? Que o cara que é consciente, isso aí não vai mudar nada, entendeu? Outra coisa, negócio de pesquisa também, eu nunca fui por isso. Então, que o povo tire isso da cabeça. Seja um eleitor consciente, veja o candidato, analisa, veja em quem você vai votar. Primeiro você pede direção a Deus, porque eu tenho certeza que Deus, ele vai dar direção a você para poder votar. Porque aquele que trabalha com sinceridade com Deus, Deus não deixa fazer nada errado. Agora, Quando a pessoa não trabalha com sinceridade com Deus, que quer fazer tudo por conta própria, que não pede a Deus, Celso, aí praticamente só dá errado. É engamente um carro quando perde a direção, né? Quando quebra a direção ou quando falta freio. Fica desgovernado. Assim é uma pessoa que não tem visão de Deus, Celso.
0: É isso mesmo. Obrigado pela sua participação, José Carlos. Olha, a justiça mandou o Rodrigo Constantino apagar o vídeo em que ele chama a Bahia de câncer do Brasil e multou em R$100 mil. Pelo menos no bolso ele vai sentir agora. Quer dizer, está nos Estados Unidos, né? Não sei nem se ele vai pagar. Rodrigo Constantino vai ter que remover das redes sociais um vídeo com ataques à Bahia e publicar uma retratação pública dirigida aos baianos. A determinação é da sexta vara da Fazenda Pública de Salvador e estabelece prazo de 5 dias a partir da intimação para o cumprimento das medidas. Cada ordem descumprida poderá resultar em uma multa de R$100 mil. As medidas foram determinadas após o comentarista publicar um vídeo no Instagram, domingo, em que chamou a Bahia de câncer do Brasil. Ele classificou Salvador como um lixo e afirmou que os baianos são, aspas, uma vergonha para o Brasil, fecha aspas. Na gravação, ele também acusou a população de não querer trabalhar e criticou as escolhas eleitorais do estado. E agora tá aí, né? Chegou a tentar se justificar, disse que foram evidências anedóticas, ou seja, um tipo de uma piada, né? Citando ter visto pessoas em bares durante uma manhã de segunda-feira. Ao final do vídeo, ele antecipou possíveis críticas ao conteúdo e afirmou: vai vir a turma da Globo e falar que é xenofobia, eu estou pouco me lixando para isso. Quer dizer, quem fala o que quer, ouve o que não quer. E aqui nesse caso, ainda tem a medida judicial. Vai ter que tirar o vídeo. Caso não tire, sua rede social pode ser bloqueada pela justiça. E se descumprir a medida, ainda é condenado a pagar uma multa de R$100 mil. Por dia. Essa é a linguagem que os criminosos entendem, né? É no bolso, que é onde dói mais. 1h44, vamos a um breve intervalo, daqui a pouco eu volto na etapa final do Jornal da Nova desta sexta-feira.

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0: 1h48 na contagem regressiva para quem vai pra praia. Não, aqui em poucos dias, vai estar longe ainda. Vai ter muita política
1: dia
0: pra
1: 25,
0: frente.
1: Né? Que é isso.
0: Aqui pra lá ainda vai aparecer uns 4 escândalos.
1: Que acho que tem muita
0: aparece
1: gente.
0: Aparece ainda,
1: né?
0: Mais uns 4 escândalos.
1: Agora, porque também deixa pra aparecer tudo agora, né?
0: Tudo é assim, esse catão, onde é que tem um escândalo pra gente divulgar?
1: Isso é.
0: Então ainda não tá no fim ainda, não. Começou
1: acho
0: hoje.
1: Que pode. Pode um aumentar, o outro descer mais, ou de quem tava atrás
0: pode.
1: Passar pra.
0: Olha, como eu citei, na campanha que teve Dilma e Aécio.
1: Mas tá muito
0: segundo
1: cima.
0: Turno. Segundo turno sempre é tanto dia. A S começou com 10 pontos na frente. Com 8 pontos na frente. Não é que a Dilma conseguiu encostar e passou e ganhou?
1: Eu vou lhe perguntar uma coisa. Eu quero que você me explique claramente. Quem é CLT, ou seja, que trabalha de carteira assinada, você está trabalhando, mas tem um feriado segunda-feira. Claro, feriado você não vai trabalhar. Mas você recebe, não é descontado. E futuramente, aquela pessoa que não foi trabalhar no feriado, não trabalhou. O que é que pode acontecer?
0: Olha, nos Estados Unidos, que é o modelo que estão querendo implantar aqui, você ganha pelas horas trabalhadas, então, não importa se é feriado, se não é. O feriado é porque você aí não tem o dever de ir lá no trabalho. Se você faltar, você não vai ser penalizado porque aquele dia é feriado, mas também você não vai ganhar porque você não foi.
1: Então nesse caso aí,
0: entendeu?
1: Pro patrão é bom, mas pro funcionário não.
0: Pro funcionário não. Ele vai pagar, se você trabalhou, você recebe, não trabalhou, não recebe. E aí eu fico imaginando.
1: Seguro-desemprego.
0: Nada, isso aí tudo é pro saco, né?
1: Mas ele disse que não vai tirar os direitos.
0: Não, agora não se fala nada disso, não, porque é o momento de conquistar votos. Mas o modelo implantado na Argentina e nos Estados Unidos, que são países alinhados, né? Com o grupo de Bolsonaro é esse aí. Eu não vou dourar a pílula, porque quem quiser saber é só procurar na internet como é que funciona a legislação trabalhista nos Estados Unidos e na Argentina, que são os dois países que.
1: Mas nós estamos aqui, Celso, né? Nós temos o pior salário do nosso continente, perdendo só para a Venezuela.
0: Só tem um detalhe.
1: Não vai se comparar com o salário
0: do salário
1: dos Estados Unidos.
0: Pode ser ruim, como é de fato é. Mas aqui nós temos seguro-desemprego, se a pessoa cair doente.
1: É isso que eu tô falando.
0: Né? Tem a licença, você não vai ser demitido, você não vai perder, vai continuar recebendo mesmo encostado. Né? Essas coisas que nós conquistamos a duras penas durante.
1: E pode
0: séculos para chegar até
1: e pode
0: isso.
1: Pode, né? Isso aí, pode tudo.
0: Eu via hoje uma advogada ela falando. Rapaz, eu queria até mandar para você aí,
1: especificar. Uma explicação.
0: Ela bacana, falando a respeito.
1: Eu ainda tô um pouco confuso, porque aquilo que foi conquistado com muito trabalho, que pro trabalhador hoje conquistar seus direitos, você sabe que é muito difícil conquistar. E assim, água abaixo, eu queria uma explicação. Eu venho observando, pesquisando, vendo as pessoas explicando, para então tomar minha decisão, né, no dia 25. Que na verdade eu não tenho problema nenhum em falar que votei em Augusto Cury. Não comungava nem com um nem
0: mas
1: com outro. Mas agora.
0: Já falou que vai apoiar pro Flávio.
1: Mas agora. Não, ele vai apoiar. Quem vai apoiar é ele, a mulher dele. Né? Não sei nem se a família toda apoia, mas ele não, mas eu não. Não tem nada a ver uma coisa com outra. Ele não vai. Meu voto não é assim, não. Meu voto é eu que faço análise, né, pra ver daquele o que é melhor pro Brasil.
0: Bom, tem um depoimento aí de uma advogada que é ligada ao grupo aí da direita, né? E ela tá refletindo o que pensa o empresariado que apoia esse modelo econômico que está sendo proposto. Então vamos passar o áudio todo, que é um pouco comprido, mas pelo menos em parte já dá para entender mais ou menos como é que está a disposição desse pessoal caso vençam as eleições, né? E há uma possibilidade real de vitória.
1: Vamos ver.
0: Para esse grupo.
2: É 7-0. Acabou a palhaçada. Quem manda tem que ser o patrão e ponto, entendeu? É 7-0. Acabou a palhaçada. Chega de negócio de Estado. Essa CLT tá defasada. É questão de férias, 13º. O empresário não tem. Por que a pessoa precisa? Eu, por exemplo, atestado. Eu pego um atestado. Eu não recebo. Por que você tem que ficar pagando atestado? O INSS não aguenta mais pagar benefício, não. Vamos tirar isso da gaveta, tá? Já vai ser votado em janeiro. A gente tem a maioria no Congresso de Direita. E ponto. Põe isso pra votação. Quem tem que pactuar, quem tem que saber salário mínimo, é quem paga a conta. O empresário tá cansado de pagar essa conta. Não podemos mais aceitar. E eu vou fazer sim, vou fazer assessoria agora para as empresas, para os empresários. Por quê? Vamos trocar esses contratos de trabalho, tá? Vamos colocar essa liberdade das pessoas em pactuar. Cada um pactua o seu, entendeu? E ponto, tá? Não vai ter mais questão de intervenção de Estado. É isso que buscamos. Já elegemos um Congresso de Direita.
0: E aí, essa advogada, né, claramente sintonizada aí com as propostas do grupo que majoritário da eleição, que venceu a eleição, né? Propõe aí a retirada total dos direitos previstos na CLT.
1: Poder que vai ter o presidente, né?
0: Pois é, que vai ter o Congresso.
1: Nem influência, se caso ele venha se eleger.
0: Se caso ele se eleja.
1: A gente não sabe.
0: E aí a gente fica assim, olha lá o que o Elson Dade tá falando, ó. Tudo que a empresa paga, ela repassa para o preço. É, mas aí é aquela coisa, é o estado de bem-estar social. Se a pessoa tem que pagar um pouco a mais, mas vai ter o seu conforto como cidadão, como pai de família, tendo direitos, vale a pena pagar esse preço. Assim também é em outros países onde existe esse chamado estado de bem-estar social. Agora, no Brasil, quer se eliminar isso em nome de uma proposta nova, que dizem que é preciso fazer a mudança, né? Mas acontece que nem sempre a mudança dá certo, né? Vamos aguardar que esteja certo aí o que o povo está querendo. É 1h54, eu vou chamar a Sueli Queiroz. Tem um repórter Digo Moral? Ainda tem um repórter Digo Moral. Vamos lá com o repórter Digo Moral na sua segunda participação desta sexta-feira. Fala, Dig.
3: Valeu, valeu, meu caro Celso e ouvintes, estamos chegando em nome da Loja Serve Motopeças. 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Celso, vamos agora falar a respeito, rapaz, dessa motocicleta com sinais de irregularidade na identificação que foi apreendida pela Polícia Rodoviária Estadual. Tudo aconteceu por volta das 10h30, no último dia 7 de outubro. Olha, no perímetro urbano de Gitaúna, Celso, a ocorrência foi registrada quando uma guarnição se deslocava em direção à BA-647 e avistou um veículo às margens da BR-330. Os policiais realizaram a abordagem e, durante a abordagem da motocicleta, constataram que o número de identificação do veículo, também conhecido como número do chassi, estava totalmente suprimido. Celso, a guarnição verificou ainda que a placa instalada no veículo correspondia originalmente a uma outra motocicleta, que era uma Bros 150 de cor vermelha. No entanto, ao consultar o número do motor, os policiais identificaram que estava tudo bagunçado, tudo errado, porque o componente pertencia a outra motocicleta. Olha que coisa, gente. Já uma Honda, né, 150 Bros do Espírito Santo de cor preta. Oxe, bagunçou tudo. Registrada no município de São Luís, no Maranhão. Meu Deus do céu. Então, durante tudo isso que aconteceu, a motocicleta e o condutor foram apresentados na Delegacia Territorial de Gitaúna para doação das medidas legais cabíveis. A Polícia Civil deverá apurar a procedência da motocicleta e as circunstâncias relacionadas às alterações encontradas no veículo. Meu Deus do céu, gente! É coisa, né? Mas é vida que segue. Que a justiça seja feita, né, Celso? Pronto, já vamos ficando por aqui. Mas antes, deixa eu mandar um abraço para a Cássio e todo o pessoal da Casa de Carne Boi de Ouro, viu, Celso? Dá uma passadinha lá, tu e Falcão, para comprar aquela carnezinha boa com a promoção ótima, ok? Um abraço a toda a família Moral. Obrigado por nos acompanhar sempre aqui no jornal, né, Celso? Bom final de semana a todos. Tchau, pessoal.
0: Tá bom, Diego. Obrigado aí. Um bom final de semana. Vai para onde esse final de semana, Falcão?
1: Trabalhar, rapaz, trabalhar. Bem que eu queria ficar de boa, mas eu vou trabalhar.
0: Você vai ser mesário na eleição, não?
1: Sai fora, fala com essas coisas. Puxa, você também. Rapaz, você me procura cada uma. Eu corro dessas coisas, meu amigo. Eu não gosto das coisas, não. É? Só se for intimado mesmo. É igualmente pra guerra, só se for intimado. Aí eu vou. Mas eu não sei, não vou, não. Vou estar em Léus. Tá em Léus.
0: Que beleza. Só de você ver aquele azulão, né, rapaz?
1: Ah, meu amigo. Aí, já claro, muda, o Serra Grande ali também, porque eu gosto, né? É. no Mirante Serra Grande, eu gosto demais.
0: Bom demais. Gente, um ótimo final de semana, fiquem com Deus. Continuem ligados aqui na frequência 89,3. 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Um abraço e a gente se fala amanhã, aliás, segunda-feira, ao meio-dia aqui. Segunda não, na terça, né? Segunda é feriado. Na terça-feira, ao meio-dia, se Deus quiser. Tchau.

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você hoje, sexta-feira, 9 de outubro de 2026. Eu, Jéssica Araújo, estou de volta com Tarde 89, até 5 horas. E 5 horas temos a nossa primeira edição do Free Sound da Nova. E eu conto com a sua participação, hein? Me conta aí onde está chegando o som da Nova FM. 88968468. Esse é o WhatsApp da Nova. Eu, Jéssica Araújo, com você até 5 horas, no nosso fim de tarde. 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Ai, para começar muito bem, no oferecimento da Nova Aliança, tem Maneva e Turma do Pagode, GPS.

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0: Baby, né? Live Teddy no TR89, somos o seu mais novo amor. Gente do céu, que musicaço, hein? Pra gente, ó, terminar a nossa semana com chave de ouro, né? E começar o nosso final de semana com o pé direito e com muito entusiasmo. Mas é o seguinte, vamos até 5 da tarde, tá rolando TR89 com muita música bacana e a sua participação através do nosso WhatsApp, 88068468, no oferecimento da Nova Aliança Motores Elétricos e Irrigação, que conserta bomba elétrica, bomba solar, motor a gasolina e diesel. 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

10h29, sexta-feira. Aproveitar e parabenizar a todos os aniversariantes do dia. Feliz aniversário, muitos anos de vida e saúde. Parabéns pra você. Ó, deixa eu mandar um salve aqui pra Elson Andrade, né, Elson? Um bom final de semana pra você. Renato também acompanhando a gente. Lilian no Constância. Agnaldo, boa tarde pra ti também. E João, alô Isaac, boa tarde, uma ótima sexta-feira. Muito obrigada pela sintonia.

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Nova FM, Diego e Vitor Hugo, BG A Cura, Matheus e Cauã e Simone Mendes, Meu Silêncio, Eva Doce, Amante Profissional no Tarde 89. Deixa eu mandar um abraço carinhoso para Nego Ferreira, na cidade de Jequié. Elias, um beijo para você também, sempre acompanhando a gente. Dona Neuza, em Jequié, acompanhando pelo aplicativo da Nova. Povo chique, né? Ai, deixa eu mandar um cheiro para você no Japumerim, que eu sempre me esqueço, mas ó, um beijo para todos curtindo a nossa programação. Quem está em Ubatã, Jitaúna, Ibirataia, Aiquara e toda a nossa região maravilhosa, muito obrigada pela sua audiência, até por permitir que a gente entre todos os dias na sua casa para fazer o seu dia ainda mais feliz, levando música de qualidade, né? Quem é que não gosta de ouvir uma música quando tá fazendo aquela faxina? Eu mesmo adoro fazer faxina ouvindo música. Porque, meu amigo, senão o negócio não anda não, hein? Então vamos lá, pra você que está no carro nesse exato momento, me dando uma carona, boa tarde, um ótimo final de semana. Obrigada pela carona, né? Tô adorando aqui com você, não para não, hein? Pra mexer no celular. Continua aí a sua viagem, vá tranquilo. E eu vou fazendo aqui o meu trabalho de deixar aí a sua viagem ainda melhor. E ó, pra quem é noveleiro de plantão, hein? Já vou trazer o resumo da novela A Nobreza do Amor, por você. E quem ama, cuida. 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

E é nessa energia que a gente vai apresentando Tarde 89 ao som de Madonna, Boogie, 3:15. 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

0: capítulo de hoje de A Nobreza do Amor, Kenny afirma a Akin, Ladisa e Dumi que agora tem uma nova família. Dumi e Kenny se amam. Sebastião sofre as consequências de sua declaração. Aliás, sofre as consequências de sua delação na pensão de Geralda, tá? Geral garante a Mirinho e sua família que se vingará de Alica. Mirinho tem um surto de raiva e confessa a Virgínia que nunca amou. Eita, que tristeza, né, gente? Que decepção. Imagina só você ouvir isso, hein? Graça aconselha Virgínia a não confrontar Mirinho. Pascoal e Binta descobrem que os rebeldes libertaram Kenny e Dumi. Esse foi o resumo da novela A Nobreza do Amor.
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título de hoje de Por Você, Bela e Samuca tem uma consulta com a neuropediatra Daniela. Suelen acolhe Mike após desentendimento com Toy e ele dá um beijo no rosto da jovem. Melinda conta a Próspero que Orestes vai ter que se afastar por

0: alguns dias da palhaçaria e ela vai precisar de uma ajuda no hospital. Esse foi o resumo da novela Por Você.
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7h46, no som do seu mais novo amor. Um ótimo final de semana pra você, ó. José, boa tarde pra ti também. Edu Santos tá por aqui? Valeu, Edu. Boa tarde. 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
1: No capítulo de hoje de Quem Ama Cuida, Pilar avisa a Ademir que vai às últimas consequências para impedir que a Adriana seja inocentada. Silvana deixa claro à família Brandão que, caso a Adriana seja inocentada, eles passam a ser suspeitos da morte de Arthur. Ingrid incentiva Andréia a procurar Rafael. Rosa sente falta do caderno de receitas de Francesca, sem saber que está com Joel. Esse foi o resumo da novela Quem Ama Cuida.
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0: Eu, Jéssica Araújo, sigo por aqui com Tarde 89 no oferecimento da Nova Aliança Motores Elétricos e Irrigação. 89. Paula Fernandes e Simone Mendes, circo.
1: Tá explicado. Suas conversas temporárias que depois de 24 horas.

0: Michael Jackson, Black or White, no Tarde 89, 4 e 2. E um boa tarde especialmente para a Dani.
1: Oi, Jess. Boa tarde. Rainha do rádio. Põe uma pra mim aí de SL Jack, por favor. Valeu, ótima tarde.
0: Valeu, meu amigo. Uma ótima tarde pra você.
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Série documental sobre Marília Mendonça estreia no dia 16 de outubro. Um dos últimos grandes fenômenos da música brasileira, a cantora Marília Mendonça, que morreu precocemente em 5 de novembro de 2021, aos 26 anos, ganhou uma série documental, Marília Mendonça, Sentimento Louco, que estreia oficialmente no Prime Video no dia 16 de outubro. Em Salvador, uma pré-estreia está marcada para o dia 14 de outubro em um cinema em Salvador. Dirigida por Suzana Lira, a produção utiliza arquivos pessoais e depoimentos de familiares, amigos e parceiros de estrada para reconstruir momentos da carreira da cantora. Esse foi o nosso primeiro link de hoje, que volta já.

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0: no último link de hoje, Bradesco desiste de processo contra ex-BBB Arthur Aguiar após ator quitar dívida. O ex-BBB e ator Arthur Aguiar, de 37 anos, quitou a dívida com o Banco Bradesco após o caso vir à tona. A dívida de Aguiar, relacionada a 6 cartões de crédito, chegava a aproximadamente R$400 mil. Em documento protocolado pela própria instituição financeira, foi informado que o ator realizou a quitação do débito e, por isso, pedia a desistência da ação movida contra ele. De acordo com informações da coluna Fábio Oliveira, do site Metrópolis, o banco chegou a buscar uma solução diretamente com o ator para tentar resolver a pendência fora do processo. No entanto, o acordo acabou não acontecendo e, por isso, a ação foi movida. E, segundo o documento do processo obtido pelo site da revista Quem, o valor posteriormente quitado pelo valor foi de R$388 mil. Segundo informações da coluna Fábio Oliveira, do site Metrópolis, a instituição financeira cobra valores relacionados a 6 cartões de crédito no nome de Arthur Aguiar.
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0: Esse foi o último link de hoje, que volta amanhã no Bom Dia Alegria com Alexandre Novaes.

0: Obrigada, BH.
1: Luana Prado, Par de Olhos, 4h46.
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A primeira vez que eu a vi, eu impliquei com a cor do cabelo. Era vermelho. Depois eu entortei o nariz, como toda cantora entorta o nariz pra outra cantora. Mas vocês não sabem. Depois eu me apaixonei. Até anel de ouro eu dei. Ela me fez canções. E hoje ela está aqui.

Zé Felipe e Ana Castela, sua boca mente, no TED 89, no oferecimento da Nova Aliança Motores Elétricos e Irrigação. O TED 89 volta amanhã e eu continuo por aqui com a primeira edição do Forção da Nova.

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Seja muito bem-vindo ao nosso fim de tarde. Tá na hora da primeira edição do Freestyle da Nova. E que tal a gente começar o nosso fim com Netinho? Pede a ela. Essa música é show.

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1: 5h24, Ana Carolina e seu Jorge, é isso aí.

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Vocês têm que ver. Tim Maia, o cantor que mais comparece aqui no Brasil. Hoje é dia 31 de dezembro. Logo, logo, novo ano vai chegar. Viva o ano novo!

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melhor seleção musical aqui no seu fim de tarde. Acabamos de ouvir Pepe e Neném mais uma vez. Passou por aqui Cassiano Coleção, Benito de Paula, Charlie Brown. Agora 5h54. Vamos à última de hoje?

edição de hoje ao som de Luísa Posse, Dias Iguais. Fique agora com Tafarel Miranda e o Painel Esportivo. E até amanhã, se Deus quiser. Um ótimo final de semana para você. Tchau, tchau.

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0: Meu muito boa noite para todos vocês que estão com seus rádios ligados aqui na Nova FM, seu mais novo amor. Estamos com 18 horas e 5 minutos. Hoje é sexta-feira, dia 9 do mês de outubro do ano de 2026. A partir de agora está entrando no ar o mais completo programa do Rádio Esportivo do Brasil.
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0: Vamos lá, abrindo espaço para o ouvinte interagir conosco a partir de agora. Mande sua mensagem de texto ou de voz aqui para o nosso WhatsApp 98806-8468. Já anotou aí? 98806-8468. Mande agora a sua mensagem de texto, mande agora a sua mensagem de voz para a gente interagir, para a gente bater esta resenha esperta que rola aqui no painel esportivo que já está no ar. E claro que a gente começa falando de Campeonato Brasileiro, primeira divisão, encerramento da 29ª rodada, aconteceu ontem. E eu repito agora todos os resultados desse meio de semana depois de data FIFA. Bragantino e Mirassol 1-1, Internacional 2, Corinthians 1, Remo e Grêmio 1-1, Vitória 4, Chapecoense 0, Botafogo 1, Vasco 2, Cruzeiro 2, São Paulo 0. Ontem nós tivemos lambança no gol e na arbitragem. Santos e Flamengo empataram em 2-2. Flamengo abre 2-0. Aí o Rossi entrega a rapadura. O árbitro colabora. Por que o árbitro colabora? Cá pra nós. Esqueça o time que você torce e você vai ver que foi falta em cima do Jorginho. Né? E o Rony que chutou a bola na mão do Jorginho no lance. Foi falta. Agora, o fato de do árbitro ter errado não tira a culpa do Rossi. Que? Vamos lá. Todo flamenguista hoje está reclamando da arbitragem. Eu não vi ninguém falar do Rossi. Se o Rossi não faz aquela bobagem, o árbitro erraria? Não. Não aconteceria o lance de pênalti. O árbitro não erraria. Então, de quem é a culpa? Rossi. Que entregou o ouro. Luiz Araújo é outro, né? Entra, só entrou. O único lance que ele apareceu, o lance do pênalti em cima do Gabigol. Ah, mas ele não teve intenção. Sim, ele tropeçou nas próprias pernas, como já aconteceu em outras partidas. Ele tropeçou nas próprias pernas, deu um toque, mesmo que de leve. O Gabigol não é bobo, né? Se joga, pênalti. Não tem do que reclamar. Não tem. O Flamengo ontem só pode reclamar do Rossi. E nada a mais disso. Tivemos também ontem Atlético Paranaense e Atlético Mineiro, empate de 2-2, Fluminense 4, Coritiba 0, e o Palmeiras bateu o Bahia por 1-0. O Palmeiras é interessante, hein? Como há muito tempo eu não vi, ontem o Palmeiras jogou bola, sufocou o Bahia. O Bahia ontem quase que não entrou em campo, mas o Palmeiras domina toda a partida e ganha de 1-0 só. Ah, porque o adversário tá retrancado. Não, o Bahia não jogou retrancado, não. O Bahia não jogou retrancado. Bom, com os resultados de ontem, o Flamengo ainda é líder com 60 pontos. O Palmeiras é o segundo colocado com 60. Fluminense 51, Atlético Paranaense 50. São os quatro primeiros que iriam para a Libertadores já na fase de grupos se a competição terminasse ontem. O Cruzeiro na quinta posição com 48 pontos é... E está indo, por enquanto, né, para pré-Copa Libertadores da América. O Bahia é o sexto colocado com 46, Atlético Mineiro 44, Santos 42, Coritiba 38, Bragantino 37 e São Paulo 36 pontos. Seriam os times que iriam para a Copa Sul-Americana. Vitória com 36 pontos, Botafogo 35, Vasco 34 e um jogo a menos. Mirassol 33 pontos, Corinthians 32 pontos. Se salvariam do rebaixamento, mas também não iriam para a Copa Sul-Americana. E na zona de rebaixamento, se o campeonato tivesse terminado ontem, óbvio, teríamos Internacional com 31 pontos, Grêmio com 30, Remo com 24 e a Chapecoense com 18 pontos e uma partida a menos, rebaixados para a Série B. É claro que ainda faltam aí 9 rodadas para terminar o campeonato. Muita coisa ainda vai acontecer em título, em Libertadores, em Sul-Americana e também na questão do rebaixamento. 18 horas e mais 12 minutos. Essa é a hora certa da Bahia e do Brasil. 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
0: Vamos lá, voltando a falar do Campeonato Brasileiro, a 30ª rodada já começa amanhã e vai terminar na segunda-feira. Anota aí, torcedor, para você ficar mais do que antenado. Olha, 18 horas da manhã tem Vasco e Remo em São Januário. Vasco tá com um embalo aí, hein, rapaz? É 3 vitórias seguidas no Campeonato Brasileiro. Se o Vasco ganhar esse jogo aí, ele deve provavelmente se afastar bem da zona de rebaixamento. Já o Remo, se não ganhar hoje, com 24 pontos, não ganhar amanhã, na verdade, né? E olha que o jogo vai ser lá em São Januário, o Remo se afunda cada vez mais, né? Vai permanecer com seus 24 pontos, podendo ficar aí a 9 pontos, a 10 pontos fora da zona de rebaixamento, seria muito para o Remo. Amanhã também teremos uma segunda partida, às 9 da noite, entre São Paulo e Vitória. É o chamado jogo de 6 pontos. As duas equipes têm 36 pontos e quem vencer dá um passo largo para folgar o nó da gravata. Quem perder, se houver um derrotado, aí esse derrotado ainda fica ali sendo rondado pelo fantasma do rebaixamento. No domingo, teremos às 4 horas, uma única partida às 4 horas. Atlético Mineiro e Santos, na Arena MRV. Às 5:30, bola rolando para os clássicos. 3 clássicos imperdíveis. Flamengo e Fluminense no Maracanã. Palmeiras e Corinthians no Nubank Park. Grêmio e Internacional na Arena do Grêmio. Às 7:30 da noite de domingo, na Fonte Nova, o Bahia vai pegar o Mirassol. Aí na segunda-feira, 4 horas, feriado, né? Coritiba e Botafogo no Couto Pereira. 7:30 de segunda-feira, na Arena Condá, Chapecoense e Atlético Paranaense. E também na segunda, dia 12, 9:00 da noite, tem Bragantino e Cruzeiro lá no estádio Cícero de Souza Marques.
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Já tô de volta aqui na Nova FM, seu mais novo amor, 18 horas e mais 22 minutos. Esse é o painel esportivo, show do esporte, notícia no campo do seu rádio. E continue à vontade, mande mensagem de texto de voz pra gente aqui pelo nosso WhatsApp 988-06-8468. Isso porque aqui a gente bate uma resenha esperta no painel esportivo. E continuando a falar aqui do Campeonato Brasileiro da primeira divisão, o Cruzeiro reassumiu ontem a liderança da classificação do segundo turno do Brasileirão, depois de derrotar na quarta-feira o São Paulo. O Cruzeiro ontem foi beneficiado pelo empate na Vila Belmiro entre Santos e Flamengo. E as três equipes estão empatadas com 21 pontos ganhos, mas os cruzeirenses têm uma vitória a mais. 7 contra 6 de Flamengo e Santos. E a curiosidade é que o Santos fez 21 pontos em 19 jogos no primeiro turno, quando ficou na 15ª colocação. E agora chegou a 21 pontos em 10 jogos, com a terceira melhor campanha do retorno do Campeonato Brasileiro Série A. Agora, uma coisa a gente tem que ver é o seguinte: o que é uma escolha mal feita, mal pensada no futebol? O Cruzeiro hoje, ele é o quinto colocado, 48 pontos. Ele está a 23 pontos atrás do Flamengo, que no momento é o líder. Quando eu falo de escolha errada, é escolher Tite como treinador. O time começou mal o Campeonato Mineiro, conseguiu ser campeão com o Tite. Péssimo início de Campeonato Brasileiro. Quando demitiu o Tite, ainda levou acho que 3-4 rodadas, aí o time engrenou. Hoje ele é o quinto. Imagine se o Tite não tivesse sido escolhido pela diretoria cruzeirense, hein? Talvez o Cruzeiro hoje estivesse brigando pelo título de campeão brasileiro. Porque no início ou da temporada, o Cruzeiro sempre foi apontado como um dos favoritos ao título. Foi assim ano passado, foi assim esse ano também. Uma escolha errada coloca tudo a perder. E outra coisa também, outra escolha que pode ser errada se ela acontecer. Família Dias, Ramon Dias, Emiliano Dias no Corinthians. Aí você fala, ah, mas no Corinthians o Ramon Dias dirigiu o time 60 jogos e teve 31 vitórias, sem dúvidas nenhuma. Os números dele são bons. Mas bons que... ele evitou um rebaixamento, conquistou um campeonato paulista e logo depois disso foi demitido porque não deu conta do recado. Talvez o torcedor do Corinthians também não saiba, o Ramon Dias em 2024, se não estou enganado, ele está suspenso pelo STJD. Ou seja, o Corinthians não vai contratar, se, né, fechar com ele, não está contratando Ramon Dias, está contratando Emiliano Dias, porque o Ramon Dias tem que cumprir 6 jogos de suspensão. O campeonato faltou 9. O campeonato faltou 9 partidas para terminar. Ou seja, ele só vai só se fechar com o Corinthians. E o problema é que o Corinthians quer contratar até o final do ano, porque o final do ano tem eleição. Aí vem um novo presidente. O novo presidente, ninguém sabe o que, que ele quer. E aí é o acertado, é o certo. Contratar alguém que fique até o final do ano e o próximo presidente do Corinthians que resolva se quem já está lá continua ou ele vai fazer uma nova contratação. E o Emiliano Dias, assim como o pai Ramon, não está interessado em um contrato de apenas 3 meses. Cá para nós, viu? Um treinador de ponta que se submete aí para um time para ficar 3 meses só, isso para mim é fim de carreira. Porque o cara, o treinador de alto escalão, ele fala, não, peraí, 3 meses só de contrato? Não. A não ser que ele tenha uma identificação muito grande com o time. Por exemplo, como Abel Braga é no Internacional, como Renato Gaúcho tem uma identificação fenomenal com o Grêmio de Futebol Porto Alegrense e outros treinadores também. É o que eu penso. Mas imagine, contrata o Ramon Dias, ele não trabalha, ele não vai pro campo em 6 partidas, faltando 9 para terminar o campeonato. Seria, para mim, uma decisão bastante errada da diretoria corintiana.
18h27 na Bahia. 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
0: 18 horas e mais 29 minutos na Bahia. Vamos seguindo com o nosso painel esportivo, o show do esporte notícia no campo do seu rádio. Vamos falar de segunda divisão, porque se a primeira divisão tá na reta final e tá pegando fogo, empolgando os torcedores envolvidos, imagine a segunda divisão, que tá mais afunilado ainda. É isso mesmo. Nós tivemos ontem duas partidas fechando a 32ª rodada da competição. O Ceará deu uma aliviada na tabela, venceu o Criciúma em casa por 1-0. E o Náutico continua o mesmo, perdeu em casa 2-0 para o Novo Horizontino. Esses dois resultados mexeram na tabela. O Juventude tem 59 pontos e lidera a Série A, seguido de Vila Nova com 58, Novo Horizontino 57 pontos. O Fortaleza tem 56. O Criciúma tem 53 pontos conquistados. O Atlético de Goiás, 52. CRB, 51. Sport, 50. Operário, 48. E até trocou de treinador. Alberto Valentim é o novo técnico do Operário. O Cuiabá tem 47. O Goiás, 45. Mesma pontuação do São Bernardo. O Náutico e o Ceará têm 42 ao lado do Atlético Clube. O Botafogo tem 38 pontos. E lá na zona do rebaixamento, o Avaí tem 33 pontos. O Londrina, 28. O América tem 20. Ou melhor, o América tem 17 pontos conquistados. Enquanto que a Ponte Preta já foi rebaixada com 13 pontos conquistados até agora. Faltam 6 rodadas para terminar o campeonato. 6 vezes 3, 18. São 18 pontos para terminar a competição. Então deixa eu ver aqui. O América tem. O América também já foi rebaixado para a segunda divisão. Só pode chegar a 35 pontos. O Botafogo é o primeiro fora da zona, já tem 38 pontos ganhos. E a próxima rodada, hein, da Série B, começa que dia? Fique sabendo agora, domingo, hein, 16h, teremos Juventude São Bernardo no estádio Alfredo Jaconi. Também no domingo, não me pergunte por quê, mas às 16h10, tem Atlético Goianiense Esporte lá no estádio Antônio Ascioli, e aí é briga por jogo de 6 pontos, né? Porque o Atlético tem 52 e Sport 50. Domingo, 5h30 também, teremos Náutico e Vila Nova. O Vila Nova buscando a sua classificação para a Série A e também a liderança. 18h30 de domingo, Operário e Goiás. O Operário não pode nem pensar em empatar esse jogo. Domingo, 18h30, Cuiabá e Avaí. Segunda-feira, 16h, Fortaleza e CRB. 19h, Novo Horizontino e Ponte Preta. 19h30 de segunda-feira, hein? Tem Criciúma e América. 21h de segunda, Botafogo e Ceará. E na terça-feira, 19h30, fecha a rodada de número 33 da Série B, com a partida entre Atlético e Londrina.

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13: Vamos que vamos nessa, 18h38, hora certa na Bahia. Hora da gente começar a ouvir os nossos torcedores fanáticos ligados aqui no painel esportivo. Começando pelo seu Zé Bala, direto de Ibirataia City, falando conosco. Boa noite, seu Zé.
14: Boa noite, Tafarel Miranda. Boa noite, Paulo Henrique. Vai um alô aí pra Gesso Preto no Japumerim, pra Domingo do Leite, pra Del, ao lado do campo aí. Um alô pra Bobô. Alô pra Jarley Pintor, Damião, torcedor do Flamengo, João de Deus, Papil da Pilápia, Eliseu, Engiquié, Eliseu Engitaúna.
13: Isso.
14: E para Elias Engiquié. E para Renatão, torcedor do Flamengo. E para Damião aí, torcedor também aí, é de quem? É do
13: Flamengo.
14: Do Corinthians, né?
13: Não, Flamengo.
14: E para todos, é Tafarel Miranda. Flamengo ontem ganhando 2-0, eu tava assistindo num canal aqui, aos 15 minutos, tava 0-0, depois saiu do ar, e aí fiquei sem assistir, hoje que eu vim saber, e agora você falando. Então, bota 2-0, aí aceita o empate, o que? Sabor de derrota.
13: Claro.
14: Palmeiras vai lá, ganha do Bahia, um ponto, né, Flamengo tá, quer dizer que ainda tá na liderança. Só não pode facilitar, né? Vai encostando, cada vez mais vai ficando próximo a terminar o campeonato, depois vai dizer, ah, se não tivesse perdido, ganhado aquela partida, aí, como é que diga, seria campeão.
13: Exatamente.
14: Mas futebol é essas coisas.
13: Tem disso, né, seu Zé?
14: Valeu, tá.
13: Valeu. Agora, o Flamengo. O Flamengo ontem jogou muito bem. Muitíssimo bem. Primeiro tempo, tocou a bola, entrou. Segundo, perdeu alguns gols no primeiro tempo. Perdeu oportunidades também no segundo tempo. Mas o Rossi entregou a rapadura. Demorou de dá um chutão, meu filho. Se livra da bola, dá um chutão pra frente. Seja o que Deus quiser. Agora, colocou o Jorginho na fogueira. O Jorginho não podia nem voltar pro Rossi, porque ele já estava apertado. E pronto, deu no que deu. Se não houvesse o primeiro gol, não haveria mudança no placar. Cadê meu craque, Nenésio Pagelo? Boa noite.
15: Boa noite, meu professor. Tafarel Miranda. Boa noite para Celias, Jorge Agudondos.
13: Até que enfim.
15: A nação corintiana aí. Bira, meu lateral esquerdo. Ô, Tafarel. Me responde uma coisa.
13: Fala.
15: Tu acha que Neymar falou ali, só porque empatou com aqueles dois pênaltis arranjados. O melhor time do Brasil é o Flamengo e Santos. O Flamengo, eu concordo, tem um elenco mesmo. Enxuto. Agora Santos, morto. Me fala aí, filho.
13: Ô, Nenê. Pra mim, minha opinião, o Santos tá jogando essa bola toda. Não tá. Não tá, não. A própria tabela do campeonato diz isso. O problema do futebol brasileiro, sabe o que é? Neymar entra, Neymar fez o quê? A Neymar fez dois gols. Fez dois gols como? De pênalti. Foi o pênalti em cima dele, com ele com chances claras de fazer o gol, e aí alguém tirou ele com falta? Não. Foram outros jogadores que sofreram, que cederam os pênaltis para que ele cobrasse. Ele cobra muito bem? Cobra. Cobra. Mas se ele acha que isso... Agora, ó, uma coisa é certa, Nenê. Eu já vi o Renato Gaúcho dizer que o Grêmio jogava o melhor futebol do Brasil e tomou pau feio. Já vi gente no Fluminense também falar. Em outros clubes, toda vez que o treinador abre a boca pra falar essa bobagem, meu time está jogando o melhor futebol do Brasil. Quando você vê diretor, comissão técnica, jogador falar isso, pode ter certeza que o futuro breve dá resposta pra ele. Tá? Agora, é uma questão de bolso. Se o torcedor santista acha isso, que o futebol tá sendo suficiente, agora, se for verdade, é o que eu digo, o futebol brasileiro tá de mal a pior. Só isso. Porque se o Santos joga o melhor futebol do Brasil, a gente tá quebrado. Cadê? Quem mais tá com a gente aqui? O Bobô. O Bobô mandou mensagem aqui. Boa noite, meu amigo Tafarel. Manda um alô pros meus meninos no Deus Te Ama. Binho e seus colegas de balcão. Ah, galera lá do Deus Te Ama na Praça da Salvador da Mata, ligado sempre aqui no nosso painel. Valeu, um abraço pra vocês aí, em especial pro Binho. Valeu, brigadão. João de Jesus, manda mensagem também. Salve, salve, João.
16: Saudações, Tafarel. Vamos que vamos. Boa sexta-feira para todos. Um bom final de semana na paz do Senhor Jesus. E é isso aí, Tafarel. Brasileirão aí, né? Na reta final, né? Na última rodada aí, mais um vexame do Timão. Infelizmente, perdeu mais uma, né?
13: Normal.
16: E jogou bem, muitos gols perdidos e a bola não entrou, os gols não saíram, então mais uma derrota aí na conta, né? Agora é acordar, vai pegar o Sem Mundial, um jogo difícil, complicado, não pode pensar em perder. Misericórdia, meu Deus. Mas vamos que vamos ver o que vai acontecer, né? Quem sabe aí, agora não pode perder. E quem se quer acordar, mandou o técnico embora aí, né? Embora ver o que é agora, né? Rafael, minhas saudações aí para Eliseu Pimentel, para Pio, para seu Elenilton, seu Zé, né? Para também Marinho Família, que é o nosso subestação, Carlinho da Embasa, Ivan Pedreiro, Botafoguense Márcio na Horta Comunitária, Heranda, torcedor do Fluminense aqui no Constância, para Luciano Peccionista, Jarley, Temilson.
13: Quem mais?
16: Também para também Roberto Oliveira, Zé Grilo Vascaíno, Zé Carlos Flamenguista, sempre acompanhando, o seu Elias, Jorge do Algodão Doce, Valdir Pintor e Bidaia Pintor. Vamos que vamos, e é isso aí, bom final de semana, Santa Paz de Deus. Vamos, Corinthians, sair dessa situação, Timão.
13: Valeu, o João, eu tenho o pressentimento que nesse domingo o Corinthians não ganha do Palmeiras, não. Não ganha, não. O meu pressentimento, o torcedor do Flamengo não vai querer nem ouvir, mas eu vou falar assim mesmo. Meu pressentimento é que o Flamengo não ganha do Fluminense, que o Fluminense gosta de atrapalhar a vida do Flamengo, e o Flamengo gosta de deixar o Fluminense atrapalhar a vida dele. E o Palmeiras não perde pro Corinthians, não. É a minha previsão.

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0: 18h51 aqui na Nova. Sem perder tempo, hein? Vamos aqui voltar pro nosso WhatsApp, porque a galera quer falar. Os fanáticos ligados no painel esportivo. O João de Jesus mandou outra mensagem aqui, disse que é pra mandar um alôzinho pro Renatão do Mengão. Ele escreveu assim, viu, Renatão? Renatão do Mengão. E também pro seu Zé Bala. Pronto, recado dado. Eliseu Pimentel, direto de Itaúna City, boa noite.
1: Boa noite, Tafarel, a nação corintiana, o grande Pinho, seu Zé Bala, seu Elenito, Elias do Bahia, Jarleio Fera, João do Avião, tetracampeão. Então, Tafarel, o bom do clássico, que é decidido em detalhes, quando sempre Corinthians e Palmeiras tem isso, quando o que está melhor, o que está pior atrapalha. Às vezes, o que tá pior, e o que tá melhor, fica melhor. No primeiro turno, a gente com 2 a menos conseguiu ganhar um ponto deles. Mas, a gente sabe que o futebol é jogado. Eliseu Pimentel.
0: Valeu, Eliseu. É, clássico é um jogo completamente diferente. Clássico faz com que quem esteja bem no momento, quando você tem, né, um time bem, outro mal naquele momento, às vezes... O que está mal surpreende. Como o próprio Corinthians, você lembrou bem, primeiro turno, o Corinthians estava num momento muito difícil, o Palmeiras muito bem, e houve um empate. Mas é pressentimento. Claro, óbvio, que eu vou torcer muito domingo para que o meu pressentimento esteja completamente errado. Que o Corinthians ganhe do Palmeiras e que o Flamengo ganhe do Fluminense. Mas meu pressentimento, quando bate, infelizmente, às vezes eu acerto, viu? E quer dizer, eu não, ele acerta. Jarley Pintor diz aqui, tá morto esse Corinthians de João, viu, Tafa? Vai tomar fumo de Arapiraca. Fumo de Arapiraca é o trevo ou vai ser o cavalinho, hein, o Jarley? 18h53 aqui na Nova. 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Ó, 3 minutos agora pra 7. O João de Jesus mandou outra mensagem aqui pro Jaléu. Bora ver. Ele tá assim porque o Vasquinho dele ganhou 2. Vasco é meu vice da Copa do Brasil. Será que ele lembra? É mesmo, hein, Jaléu? O Vasco é vice da Copa do Brasil. Bom, mais informações aqui pra gente dar tchau pra galera. Esse final de semana também nós teremos decisões, são 2 jogos na Série C, isso mesmo, na Série C do Campeonato Brasileiro, rodada mais do que decisiva. Olha só a situação, é a segunda e última fase da competição. Amanhã, 5 da tarde, 2 jogos válidos pelo Grupo B: Botafogo da Paraíba e Santa Cruz. O Santa Cruz já subiu, falta uma vaga. Essa segunda vaga será decidida entre Maringá, lá do Paraná, que tem 8 pontos, e o Floresta, do Ceará, que tem 5 pontos. A situação é a seguinte: o Maringá joga em casa, 5 da tarde amanhã, jogando por um simples empate para voltar à Série B do Campeonato Brasileiro. O Floresta precisa, vamos lá, o Maringá tem 8 pontos, 2 vitórias, 2 gols de saldo. O Floresta tem 5 pontos, 1 vitória, menos 1 gol de saldo. Aí o Floresta, além de precisa ganhar por 2 gols. Porque aí ele empata com o Maringá em número de pontos, em número de vitórias. E aí vai ficar com, no caso, por exemplo, uma vitória de 2-0 do Maringá. O Maringá vai para 1 ponto positivo de saldo. E deixa o Maringá com 0. E aí o Floresta se classifica. A briga é boa, né? No outro grupo, que também será decidido amanhã, 5 da tarde, teremos Brusque e Paysandu, Ferroviária e Inter de Limeira. Aqui ninguém pode perder. Só o Paysandu tá fora. Deixa eu ver. Não tá fora, mas tá difícil. Vamos lá. Brusque e Paysandu. O Brusque precisa vencer o jogo. Se ele vencer o jogo, ele vai se classificar para a Série B, independente do resultado da outra partida. O Paysandu precisa vencer o Brusque fora de casa, de preferência por 2 gols de diferença, e aí torcer para a Ferroviária bater o time da Inter de Limeira, ganhar da Inter de Limeira, de preferência também por 2 gols, para ficar melhor ainda. A Ferroviária depende só dela. Um empate leva a Ferroviária para decidir o título e também disputar a Série B. A Inter de Limeira precisa vencer o jogo ou então empatar e torcer para que o Brusque não vença o Paysandu. O que haja um empate entre os dois. É o que tem para a Série C desse Campeonato Brasileiro. Decisão amanhã, 5 horas da tarde. Finalizando aqui o nosso painel esportivo, deixando você bem informado, marcando nosso novo encontro na próxima segunda-feira. Aí o Jarley já mandou aqui a resposta, viu, João? Quem vive de passado é museu. Tô em 2 semifinais e o time de João, coitado. Jalei, se quem vive de passado é museu, tu mora dentro do museu, porque o teu Vasco, velho, só no final dos anos 90 que deu alegria, né? Eu não podia ficar fora dessa briga de vocês. Um abraço, galera, até segunda. Tchau, Brasil! 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

0: Está no ar a Voz do Brasil. As notícias do governo federal que movimentaram o país no dia de hoje.
1: Olá, boa noite.
2: Boa noite para você que nos acompanha em todo o país.
1: Sexta-feira, 9 de outubro de 2026.
2: Vamos aos destaques do dia.
1: Preço dos combustíveis.
2: Impostos federais sobre a gasolina são zerados por 30 dias e desoneração do etanol é prorrogada.
1: Medidas incluem subvenção ao óleo diesel e fiscalização contínua. Thaís de Araújo.
3: Com a decisão, fica zerada por 30 dias a cobrança dos impostos PIS, COFINS e CID sobre a importação e a comercialização de gasolina.
2: Santuário de Aparecida espera mais de 500 mil fiéis nas celebrações da Padroeira do Brasil.
1: Movimentação de peregrinos e visitantes deve injetar mais de 3 bilhões e meio de reais na economia.
2: E a Polícia Rodoviária Federal intensifica a fiscalização nas rodovias. Luciana Colares de Holanda.
4: Os corredores rodoviários de São Paulo e do Pará ganham atenção especial em direção ao Santuário Nacional de Aparecida e ao Círio de Nazaré.
1: Segunda-feira é Dia das Crianças. E quem vai comprar presente de última hora deve ficar atento.
2: E Inmetro alerta para cuidados na escolha dos brinquedos. Márcia Fernandes.
5: Segundo o Inmetro, um dos cuidados importantes é observar o selo que indica se o presente corresponde à idade da criança. É preciso observar também se há peças pequenas ou produtos tóxicos na composição.
1: Hoje na apresentação da Voz do Brasil, Luciano Seixas e Mariana Jung.
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1: Na próxima segunda-feira é dia de Nossa Senhora Aparecida, padroeira do Brasil.
2: E a Polícia Rodoviária Federal já está nas rodovias com operações de fiscalização e orientação aos condutores.
1: Com atenção especial para as estradas do interior de São Paulo, onde acontecem romarias em homenagem à Nossa Senhora Aparecida.
2: E também no estado do Pará, com as celebrações do Círio de Nazaré.
1: Com a movimentação, haverá